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0: Valeu, gente!
1: Um, dois, três,
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0: tocando mais música.
1: Será que as pessoas conseguem prestar atenção nas letras das músicas no meio de tanta correria? Espero que sim.

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0: conta de terminar o DVD.
1: Porra, que alegria.
0: Eu não vou dar conta de terminar esse DVD, como é que faz?
2: Não, mas não veio pra atrapalhar, não,
1: velho. Deus abençoe muito vocês, velho. Muito, muito, muito.
0: Cara, esses caras aqui são fodas na vida de Diego e Vitor Hugo. É sem palavras pra esquecer. Aí. Nós merecemos e o Berlândia também merece ter isso aqui.
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2: Ei, lasqueira no caminho da feira, bom dia, bom dia, bom dia família, bom dia a todos. Vamos de volta nessa manhã abençoada, com garganta um pouquinho bagunçada, né, Zé? A garganta tá toda. Mas é assim mesmo, agora são 4:53, mais 53 minutos. Hoje é segunda-feira. Hoje é segunda-feira, Zé. Dia da proclamação da independência do Brasil. Hoje é feriado nacional. Entendeu? 7 de setembro denomina-se Independência do Brasil ao processo que culminou com a emancipação política desse país do Reino de Portugal. No início do século XIX, oficialmente a data adotada é 7 de setembro de 1822, quando ocorreu o episódio do chamado Grito do Ipiranga. Segundo a história oficial, às margens do riacho Ipiranga, o príncipe regente Dom Pedro bradou perante a sua comitiva, Zé, perante a sua comitiva, independência ou morte. Portanto, a moderna historiografia em história do Brasil, entretanto, remete o início do processo de independência à chegada da família real portuguesa ao Brasil, no contexto, né, Zé? Cadê? Sumiu aqui. Cadê, Zé? No contexto da Guerra Peninsular em 1808. Então tá aí hoje, feriado nacional, 7 de setembro, dia da independência do nosso Brasil. Então, viva o Brasil, viva o povo brasileiro, Zé, né?
3: Graças a Deus, Doquinha.
2: Pois é. Agora são 4:55. Um bom dia pra você. Você que tá ouvindo a gente aí, aquele bom dia, aqui em Carianha, Norte de Minas, você de outros estados da nossa federação. Bom dia, bom dia, bom dia. A garganta não tá muito boa, não, mas vai assim mesmo, né, Zé?
3: Se Deus quiser, graças a Deus, eu também tô gripado.
2: Zé também gripou. Agora são 4:55. Quem é que vai cantar pra gente? É o Tião Carreiro Pardinho, Velho Peão. 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Canta pra gente, Tião Carreiro e Pardinho, Velho Peão.

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1: Ei, lasqueira no caminho da feira, bora levantar, gente. Bora levantar, a garganta não tá boa, não. Agora são 5 horas, mais 12 minutinhos, 5 e 12, 5 horas, 12 minutos em Carinhanha. Hoje, segunda-feira, feriado da Independência do Brasil. Fala nisso, manda um molho aqui.

0: foto de... Hein? Não tô entendendo. Carinhanhas da Nadirada do Leite, próxima do 93. Não entendo. Já tomou aquele cafezinho, não tô entendendo. Pedaioto, acho que é Pedaioto, tá aqui. Pedaioto, é o Marcinho que tá mandando, mas dá um alô pra Pedaioto. Tá bom então, um abraço aí, deixa eu ver aqui, meu filho. É, vamos seguir com o nosso programa. Um programa amanhecendo sertão aqui na comunicação do Assis Santos, viu? Ah, vamos seguindo com o programa amanhecendo sertão, agora 5 horas da manhã. Mais quantos minutos, gente? 5 e 13. 5 horas e 13 minutos. Tá Toninho, tá de Juju. É, um alô pra o Galego do Doce, Beré, Itô e todos. Itô está te ouvindo na Fazenda Poço de Paulo. Alô, Itô, aí na Fazenda Poço de Paulo e Juju. Itô Careca, um abraço, meu irmão. Um abraço, um abraço, um abraço. Theo da Ema também tá com a gente, né, Theo? Bom dia, Theo. Theo da Ema. É o Theo da Ema tá com a gente. Eita, nós. Galego do Doce tá ali já com a gente, tá vendo, Galego do Doce? Galego do Doce acorda cedo. É, Galego. Bom dia, Galego. Como é que tá? Como é que tá, Yuyu?
1: Ô, Doce Santos. Bom dia, Doce.
0: Bom dia.
1: Graças a Deus, mais uma segunda-feira, né?
0: Isso.
1: Deus abençoe a todos. Mandar um alô lá pra Cesar, na Lagoa Grande, lá do lado do Batalhão, lá do Dorama. Deus abençoe a todos. Ali, um bom dia a todos. Dá um dia abençoado a todos. Zé Mamão, Joaquim Mamão, Zé Pomanha, Albedemar, Mílio Região, Theo da Ema. Que Deus abençoe a todos.
0: Tá certo, meu irmão. Um abraço, um bom dia. São 5 horas mais 15 minutos em Carinhas. 5 e 15, né, Zé? Estamos no período horário eleitoral. A gente quase não toca uma musiquinha, né, Zé? Fechou. Agora vamos aos comerciais, já já a gente volta.
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0: mais. Alan e Aladim, liguei pra dizer que te amo. Bora levantar, gente. Bora levantar. Agora são 5 horas mais 26 minutinhos. Não vou falar devagar, né, Zé? Vamos falar devagar. 5 horas mais 26 minutinhos. 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Zé Pamonha, tá com a gente. Alô, Zé, bom dia.
1: Bom dia, Joacir, como é que você tá? Como é que tá, Zé Vera?
0: Tudo bom.
1: Bom dia pra Galinho do Doce, Theo da Ema, Mídia Região.
0: Certo.
1: Galinho do Doce, Mídia Região, pra todo mundo. Pra Ademar, bom dia, Ademar. Bora levantar, Ademar.
0: Eita, nós.
1: Um bom dia pra todo mundo, Deus abençoe, fique com Deus, e aquele abraço.
0: Valeu, valeu, Zé Pamonha. Euclides e Alagoinhas, bom dia. Bom dia, Euclides. Bom dia, família. Bom dia a todos. Quem é que tá com a gente aqui? Bom dia, do Assis e Arruela. Um alô pra todos, José Honório. Assim, né? Flávio. Alô, Flávio. Aí, José Honório. Já na divisa aí de Malhada com Yuyu. Um abraço, viu? Eita, nós vamos seguindo. O Juliano, lá do Campo do Riacho, também tá com a gente. Meu amigo Theo. É o Theo da Ema, né, Theo? Theo da Ema, bom dia, Theo. Eita, nós é essa. Theo da Ema, agora 5 horas e 28 minutos em Carinhanha.

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12: Ei, lasqueira no caminho da feira. Bom dia, bom dia, bom dia, bom dia pra quem é de bom dia. Bora levantar, gente, bora levantar. Passarinho que não deve ninguém. Já deu linha na pipa, já pegou a manga do meio. Agora são 5 horas da manhã. Mais 36, vamos trazer agora a previsão do tempo.
13: Como vai o tempo e a temperatura em Carinhanha e região?
12: Agora sim, vamos ficar sabendo como que vai o tempo e a temperatura para hoje. Hoje sol com algumas nuvens durante o dia, à noite o céu fica com muitas nuvens, mas não chove. A temperatura a máxima, 37 graus, a mínima 24. Já a umidade relativa do ar máxima 28, aliás a máxima 71, a mínima 28. A probabilidade de chuva é de 0%, não teremos chuva, Zé. Quem tá com a gente aqui, bora ver, Zé, quem tá com a gente, eita nós, vamos seguindo com o nosso programa, com o programa Amanhecer no Sertão. É a Vera lá de Pouso Alto, né, Zé, Vera tá com a gente, bom dia, Vera.
14: Tudo bem, como é que você tá?
12: Tudo jóia.
14: Pouso Alto. Tô aqui, olha pra minha música, minha Batista. Secretária.
12: Certo.
14: Eu feliz pra vocês da rádio, minha filha Daiane, tá lá em Goiânia, te ouvindo, tá lá no aplicativo. Meu esposo Eduardo, minha mãe Francilina, meu pai Geraldo, minha cunhada dos Anjos, meu irmão Cidel Silvio, meu filho Henrique. Meu feliz para o Marlos, para o Antônio Marcos, para a Vânia, com o esposo dela, família, para a Maicarla em Descoberto. Meu feliz para todos os ouvintes que estiver ouvindo, todos lá em Mancabeira. Um bom dia, está na Pontal, está legal.
12: Tá bom, bom dia, Vera, bom dia, bom dia. Quem tá com nós também é o Mata Bicheiro Lepercide lá de Malhada. Alô, Lepercide, bom dia, meu irmão, como é que tá?
15: Bom dia, chefe. E aí, como é que você tá? Tá tudo bem por aí?
12: Tudo tranquilo.
15: Tá meio gripado, né?
12: É, com a garganta ruim.
15: Tempão seco, né, velho?
12: É verdade.
15: Pois é, mas aqui não tem Malhada, não, mas tá tudo bem por aqui, graças a Deus. Vou fazer uma caminhadinha agora, em nome de Jesus.
12: É bom, é bom.
15: Pois é, então tá bom, Deus abençoa.
12: Certo.
15: Foi um bom dia, da lembrança a todos aí.
12: Tá bom então, vai deixar com nós. Um abraço, meu amigo. É o Lepercide Mata Bicheira lá em Malhada, ouvindo a gente, né? Quem vai cantar pra gente? O Amado Batista Secretário. 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Eita, nós, como eu falei, o pessoal tá mandando áudio aqui no outro celular. Eu tenho um outro número aqui, o outro celular meu tá com problema de áudio. Tá dando um problema sério aqui pra me atender, viu? Eu até pedi o pessoal pra mandar no outro, 999-3821-55. Esse outro que o pessoal tá mandando aqui tá com problema, não tô conseguindo dar volume aqui, então tá complicado. Então é melhor escrever alguma coisa, tá bom? Agora 5h39, quem é que vai cantar pra gente? É o Amado Batista, Secretária.

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7: Ele, compadre velho, de carne onça deu pescoço. Bom dia, bom dia, bom dia. 5 horas mais 45, né? É ruim você trabalhar com a garganta. Ai, ai, ai, mas é assim mesmo, né, Zé? Ninguém, olha, nossa nação bonita, né, Zé? Mas nossa nação foi pobre mesmo, tem que trabalhar, né?
8: Nós somos lindos demais, viu? Nós somos lindos de morrer, né? Porque eu também tô gripado.
7: Pois é. Ai, minha nossa senhora, viu, gente? Agora são 5 horas da manhã, mais 46 minutos. 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Vamos seguindo com o nosso programa. É. Quem é que tá ali? Bom dia, falta de chuva, né, Doce? Quem é que tá falando a falta de chuva ali? É. Ah, quem é? É, bom dia, falta de chuva. Realmente tá faltando chuva. Diz que choveu no Rio, é o Sérgio, né, Sérgio? É o Sérgio. Alô, Sérgio. Um abraço aí pra Sérgio, não é isso? É, rapaz. Um abraço, um bom dia, muito obrigado. Não sei, onde é que mora o Sérgio, Zé Ruela? Ah, aonde que é que mora o Sérgio? Sabe, Zé?
8: Sei não, Duca.
7: Pois é, um abraço aí pra Sérgio. Né? Quem tem mais com nós aqui? Deixa eu ver quem é. Idelmar Farias, né, Idelmar? Bom dia, Idelmar. Como é que vai? Tudo bom? Aí, ó, o celular tá com defeito. Não tem como pedir o pessoal para chamar no outro WhatsApp. Tá bom? É no 999-38-2155. Nesse aqui que tá mandando, tá complicado. Tá complicado. E eu tenho uns dados aqui, não posso tirar meu WhatsApp daqui, onde é que eu faço meus trabalhos. Opa, eu fui torcido, deixou o microfone aberto, viu, gente? É a garganta doendo aqui. Então, melhor escrever, gente. Ou senão, manda no outro lá, viu que eu falei. 999-38-2155. Nesse aqui que o pessoal manda geralmente tá complicado, né? Isso. Minha amiga Ana Paula, Zé, ela tá ruim da gripe também, tá ruim, coitado de Zé, viu?
8: Eu tô ruim, Joguinho, tô ruim, tem que falar.
7: Pois é, eu tô ruim também, a garganta tá doendo. Bom dia, Ana Paula, bom dia, família.

0: bom dia a todos ouvindo o programa Amanhecendo Sertão, aí na Cachoeira. E ela já acordou para fazer a comida para a Luana. A Luana tá estagiando, né? É, para técnica de enfermagem. Deus abençoe, meu filho, tem que se esforçar. E a vida é assim, se a pessoa não se esforçar, a concorrência é grande. Tem que buscar o seu espaço, tem que estudar, tem que aperfeiçoar. Parabéns, Luana. É lutando, acorda cedo, viu, gente? Mora lá na roça, vem aqui pra cidade pra você ver o esforço. E quem mora aqui na cidade acorda 10 horas. A vida não é fácil, não. Mas diz que a vida é dura só pra quem é mole, né? Eu mesmo não tenho preguiça de nada. Deixa eu ver quem tá com nós aqui também. Mandou um áudio aqui, não vai ter como atender o áudio. O áudio é a Dalvanice. Bom dia, Dalvanice. Aí da Vila São José, cheira cabelo. O pessoal que tá mandando áudio nesse zap aqui, não tem como. Zé Fininho Morro da Cambota também não vai ter como colocar o áudio, né, Zé? É, aqui já tá com a gente também, deixa eu ver quem é. É a Raquilda Neves. Bom dia, Raquilda. Bom dia, Raquilda. Bom dia, família. Bom dia a todos ligados no programa Amanhecer no Sertão, né, Zé?
1: Graças a Deus, Duquinha, graças a Deus.
0: Quem é que vai cantar pra gente? Hã? Ah, quem vai cantar pra gente é o Tião Brasil, Parentinho, boiadeiro de palavras,
1: Zé. É um musgão, né, Duque?
0: É um musgão, música boa, Zé, música boa. Agora são 5 horas da manhã, mais 51 minutos, estamos com o oferecimento da... É, ó, aí tá vendo, Del Magá? Já mandou ali pelo WhatsApp da Pontal, que eu falei, manda pelo da Pontal, entendeu? O número da Pontal, que aí... Bom dia, Delmar! Bom dia, como é que vai?
2: Bom dia, Daci, bom dia aos ouvintes da Rádio Pontal da Cis, e foi pra casa, assim, posta a música em Nobatim, se Daci, pra curtir, assim, pra os ouvintes. Na Pontal, tá legal, Daci.
0: Eita, um abraço, Delmar, viu? Ele já mandou tocar uma... Eu toquei a Amado Batista há pouco, o programa tá curto, Zé, por causa do horário eleitoral, né? Mas se Deus quiser, mês que vem volta tudo à normalidade. Agora 5:51. Tião Brasil e Parentinho.

bom dia. Ô, Dalcinho, manda um alô pra Marcinho da Borracharia lá também, meu filho. Pra galera do Doce aí, pra toda a região aí. Família, região. Um abraço aí, tudo aí. Um abraço pra Zé Rua, meu filho. Fala, Dalcinho, bom dia.

0: é nóis. Soline Marueiro. É, cada macaco no seu galho, né, Zé? Eita, nós. Agora são 5 horas, mais 27 minutinhos. 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Tem um velhinho lá da Gravilha 23, só que o velhinho não colocou o nome dele, nem. Como é que é o nome do velhinho, Zé?
1: Eu não sei o nome dele, Doquinha.
0: Esse velhinho aqui tá mandando um alô, pessoal. Bom dia, velhinho.
2: Fala, doce. Bom dia, meu filho.
0: Bom dia.
2: É o velhinho aqui.
0: É o velhinho aí.
2: 5 anos da Agrovilha 23.
0: Ah, é 95.
2: Ô, meu filho, manda um alô aí pra Daíl de Corinto.
0: Ah.
2: Aqui próximo da Agrovilha 23.
0: Certo.
2: Viu?
0: Viu.
2: Manda você já tirou o leite já, viu? Já toma aquele cafezinho.
0: Certo.
2: Pede um alô pra ele, meu filho.
0: Tá bom então, velho.
2: Bom dia,
0: velho. Bom dia.
2: Aqui, Santo, aqui da Agrovilha 23, tá na escuta.
0: Vai, bom abraço, fique com Deus,
2: mano. Ô, Dacir, manda um alô pra Marcinho da Borracharia lá também, meu filho.
0: Ah, pra Marcinho, né?
2: Pra Galego do Doce aí, pra,
0: ah,
2: pra toda a região aí. Pra
0: tá
2: minha região.
0: Tá bom, velho.
2: Um abraço aí, tudo aí. Um abraço pra Zé Ruela, viu?
0: Tá bom então, um abraço, meu irmão. Que Deus abençoe o velhinho lá da Agrovilha 23, né, Zé?
1: É verdade, Duquinha.
0: Vamos lá, 5:59. Onde está a viola? Canta pra gente.

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0: 6:13. Tem alguém com a gente? Alô, bom dia.
1: Bom dia, Dança Santa. Aqui é a Maria Patrícia da Lagoinha.
0: Tudo bem, Maria?
1: Estamos no dia mais batista, por isso, para Jurandir e toda a minha família.
0: Certo.
1: E todos que estiver ouvindo.
0: Tá bom, então.
1: E pra você também.
0: Tá bom, obrigado. Um abraço. Bom dia, bom dia. Gente, agora quem vai cantar o Amado Batista, Vida Cor-de-Rosa. É, Gargantinha do Segura.

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1: 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É, não tem nem tempo de tocar a música, tem que tocar o álbum comercial. A propaganda eleitoral é assim, tem que ser na hora certinha, tem que cortar a música aqui e mandar, né? Quem é que vai cantar agora? É o Amado Batista, Vida Cor-de-Rosa.

Batista, é, vida cor, gente, hoje não vai ter como fazer a oração da manhã, entendeu? A garganta não tá legal mesmo, eu não vou conseguir fazer a leitura, mas amanhã, se Deus quiser, nós faremos a leitura, né? Da oração da manhã. Mas de qualquer forma, agradecer a Deus que nos proporciona mais um começo de semana, mais uma segunda-feira. Que Deus abençoe todas as famílias, vocês que nos acompanham todos os dias. Muito obrigado, que Deus abençoe. E vocês são entendedores, né? Como que a garganta da gente fica, né? Mas amanhã, se Deus quiser, nós estaremos aqui fazendo a oração da manhã. Mas mesmo assim, um pouquinho com a garganta um pouquinho debilitada, pedir a Deus que abençoe todas as famílias, todos vocês que estão nos ouvindo agora, que Deus leve muito paz, prosperidade, amor, consciência para a gente fazer as coisas certas da vida, e que as dificuldades que muitas das vezes a gente se depara com ela, né? Que essas dificuldades sejam dissipadas, que sumam do nosso caminho, da nossa vida, dando abertura para a paz, para as coisas boas, para as vitórias. É isso que nós pedimos para cada um de vocês, tá bom, gente? Que Deus os abençoe ricamente, cada família, cada lar. Muito obrigado vocês, meus ouvintes. Não é isso? Hoje é o aniversário de Cheiroso, né, Cheirozinho? Um abraço, Cheiroso. Ednava, Jós, tudo parabenizando Cheiroso aí, viu? Deus abençoe. Agora 6:20 em Carinhanha. Foi uma hora certa. 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Tá bom? Vou ficando por aqui. Muito obrigado. Que Deus abençoe cada um de vocês, tá bom? Fique com Deus. Amanhã eu tô bem melhor, se Deus quiser. Amanhã as coisas melhoram. Pode ter certeza. Grande abraço e tchau, tchau.

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0: Ah, eu gostei.
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2: 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Essa música é uma música que eu gravei no acústico lá em Cuiabá. E a galera lá em Cuiabá gostou demais desse acústico. Então resolvi gravar de novo uma música apaixonada demais. Vai pra todos os apaixonados que estão aqui presentes. Segura aí.

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3: 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Filho de trabalhadores, foi menor aprendiz da Fundac. 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Aos 11 anos, iniciou sua militância no movimento estudantil. Participou de mobilizações populares no Brasil e na América Latina. Em 2004, ajudou a fundar o PSOL. Hoje, aos 46 anos, é pai de Heitor e Maria Flor, presidente estadual do PSOL e liderança nacional do partido. Ronaldo Mansur, 50.

0: mundo.
1: E o trabalhador merece, viu, Dan? O 7 de setembro me traz tanta lembrança boa, sabe? Eu me lembro que manhã me levava pra ver o desfile lá na Landulfo Alves. E eu ia, ficava balançando minha bandeirinha, assistindo o desfile passar. Eu nunca me esqueço.
0: E é muito massa essa tradição, porque a gente tem orgulho de ser brasileiro. E outra coisa, Jass, eu não entendo, véi. Essa galera que fica batendo continência pra bandeira dos Estados Unidos e o povo que fica apoiando o Donald Trump.
1: E nem eu. Mas o nosso presidente, Lulinha Brasileiro da Silva, ele tá ligado. 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
0: Se a turma de Neto, despeitada, falou que o VLT era um trem que saía do nada e ia pra lugar nenhum.
1: Tem uma pessoa aqui que mandou um áudio e que tá vendo de pertinho essa mudança. Fala, irmã Uda!
2: Oi, Jassi, oi, Daniel. Olha, eu moro no subúrbio há mais de 35 anos e pra gente aqui o VLT foi uma bênção. 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
1: Tudo isso é fruto de uma parceria forte, de Gero, de Lula e de um trabalho que começou lá atrás, com Wagner e com Rui.
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0: Que uma parceria mais forte que essa. Vem, Lulinha, vem morar com a gente aqui na Bahia. Mas, olha, chegou um áudio de Gero aqui, bora ouvir?
4: Ô, Jassi. Olá, Daniel. Passando aqui nesse 7 de setembro para desejar um feliz Dia da Independência do Brasil para vocês dois e para todos que estão seguindo a gente agora. Essa é uma data muito importante para todos nós e para todo o Brasil. Um dia de orgulho e de reafirmação de nossa força e de nossa soberania, tão defendida pelo presidente Lula. 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Toquem aí.
0: Eita, Gero retado. Papo de futuro mesmo, viu? Com o povo e com Lula.
1: Vixe, o nosso tempo já acabou.
0: Oh, já? Ah, então bora terminar nosso programa com a musiquinha pra animar o feriado?
1: É isso mesmo. Solta aí.

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Senhoras e senhores, muito bom dia. Estamos chegando com o nosso Café com Notícias, segunda-feira, 7 de setembro. Hoje é dia da independência do Brasil, senhoras e senhores. Um dia importante, é uma data que cabe reflexões. Alguns dizem que o Brasil não se tornou independente nesse dia. Eu não vou aprofundar nesse debate histórico sobre se o Brasil de fato se tornou independente ou não no dia 7 de setembro, mas quero dizer que oficialmente nós temos uma data importante, celebrada historicamente, e essa data é hoje, o 7 de setembro, uma data cívica importantíssima para o nosso país, que carece relembrar, né, de um passado, eu diria, mais respeitoso com os símbolos da nação, com a pátria. Um país, né, que precisa, eu diria, relembrar mais da sua história. E nós estamos nesse momento de, eu diria, de grande reflexão. Nós precisamos estar atentos a esses momentos, porque passa o povo brasileiro. E não podemos esquecer que hoje é uma data importantíssima, né? O dia da independência do Brasil. Você conhece, sabe cantar o hino da independência? Você já cantou tempo de escola em algum lugar? Na escola a gente cantava muito. Hoje eu não sei se tem alguma escola que ainda canta o hino da independência, o hino nacional, não sei. Mas vamos ouvir e relembrar. Vamos lá, hino da independência do Brasil. Vamos lá. Viva o Brasil!

Bom, hoje 7 de setembro, independência do Brasil, todas as honras e homenagens ao nosso país. Mensagem de ordem, mensagem de progresso. É um país que enfrenta muitos desafios, sem dúvidas, mas é um país gigante. Não só pelos recursos naturais, mas pelo seu povo, pela sua cultura, pela sua gente. A nossa história é riquíssima e hoje celebramos a independência de um povo. E esse coração tem que bater forte, tem que bater acelerado. 7h34, nosso Café com Notícias começando. Viva o Brasil, nossa homenagem ao nosso país. E a independência, ela começa dentro de nós. 7h34, agora 7h34, começar o programa aqui. Daqui a pouco tem informações da área policial, já já David Porto vai estar com a gente ao vivo. Vamos lá, vamos lá, vamos lá. Ó, quero começar o programa trazendo um caso de grande repercussão, onde nós tivemos aquele caso envolvendo a recém-nascida de 7 dias, onde surgiu a informação, né, de um suposto abuso. Isso, rapaz, isso virou uma coisa complicada. Pensa numa coisa complicada. Ontem eu conversei com a mãe da criança, a Bia Ataíde, aí do Angico, e ela me relatou momentos de muita apreensão, de muito medo, um sentimento de indignação, de revolta, tudo misturado, onde a família, né, foi apontada, acusada ou ameaçada muitas vezes, até por pessoas próximas, vizinhos de comunidade, que já apontavam o dedo: ó, vocês fizeram isso. Eu não vou entrar em detalhes no caso, nós já trouxemos aqui, isso repercutiu muito. Como nós dissemos, é preciso aguardar o resultado, é preciso não tomar decisões precipitadas, é preciso ter tranquilidade para chegar à verdade. Esse caso repercutiu, isso é fato, a região toda divulgou, e os canais sérios, os canais de responsabilidade que divulgaram a primeira informação da suposta situação de abuso, já corrigiram a informação e já trouxeram também notas informando que não se tratou de abuso sexual. Então, a imprensa séria responsável já se colocou aí informando e colocando a verdade. Agora, canais ou profissionais que não têm credibilidade, infelizmente, não estão nem aí para isso. Aí é cada um assuma seu pepino. Ontem eu conversei com a Bia Ataíde do Angico, a mãe da recém-nascida de 7 dias, que havia se... hoje está com 10, 11 dias, onde ela me informou que, ó, presta atenção, até para esclarecer logo e que não restem mais dúvidas, a mãe da recém-nascida informou o seguinte: ela disse que levou a criança ao hospital, aí a médica plantonista atendeu, não pediu, não fez nenhum exame para confirmar a suspeita dela de que a bebê poderia ter sido abusada, nem exame de corpo de delito para tirar dúvidas, não fez nenhum tipo de exames. Quando ela menos esperou, já chegou polícia, guarda municipal, conselho tutelar. E ela disse que desde o primeiro momento, ela garantiu que a criança sempre esteve com ela, ninguém teve contato com a criança para cuidados além dela, ela mãe. Ela foi pressionada, inclusive, ela se sentiu pressionada a dizer o contrário, mas não, ela se manteve firme, com tranquilidade, para enfrentar essa acusação. E a Bia Ataíde, ela aceitou ser transferida com a criança para o hospital de Guanambi, onde lá ela foi atendida por 3 médicos diferentes, inclusive pediatra. Aí, depois desse atendimento, desde o primeiro momento, todos os profissionais descartaram qualquer tipo de violência contra a bebê e assegurando que a criança teve um tipo de menstruação infantil ou mini menstruação provocado por hormônios da mãe e da própria bebê durante a gestação. Então, o que aconteceu? Isso se tratou, na verdade, de uma mini menstruação. Na verdade, essa informação deveria ter sido já apontada já no início pela profissional que atendeu, pela médica que atendeu. Eu não sei se a médica talvez seja nova na área, seja inexperiente, não tenha visto algum caso como esse, enfim.
Essa situação deveria assustar a mãe, que é leiga, ou outra pessoa, enfim, mas se tratando de profissional médico, não deveria se transformar no que se transformou. Essa mini menstruação pode ser comum, e atenção, você que está ouvindo a gente, essa mini menstruação pode ser comum em recém-nascidas. Pode ser comum. E geralmente dura aí 4 dias essa hemorragia, não provoca nenhum tipo de dano à criança. Então é uma situação que assusta. Isso é provocado por hormônios da mãe e da recém-nascida. É uma situação assim, falando leigamente para você entender também. Claro que isso assusta, sem dúvidas, mas deveria assustar a mãe, não quem trabalha na área da medicina. Enfim, como eu disse, talvez seja alguém que não passou por esse tipo de situação ainda, e no excesso de zelo ou preocupação com a recém-nascida, talvez ali, né, levou o caso para a área de violência. Enfim, mas vamos lá. Então, comprovado, a criança, a bebê, teve na verdade uma mini menstruação, assegurando que os médicos que atenderam a mãe e a criança em Guanambi atestaram que na verdade era essa mini menstruação, que não havia nenhum sinal de violência contra a bebê, zero. A mãe, mesmo assim, a mãe, ainda por conta própria, foi à delegacia de Guanambi, fez um pedido de exame de corpo de delito, fez o exame de corpo de delito para se resguardar também. E a situação foi tensa. Foi tensa porque o caso, que inicialmente poderia ter sido resolvido de forma simples, por se tratar de algo, eu diria, normal, vamos chamar de normal entre aspas, porque é um caso de saúde, se transformou num terror para essa família, chegando inclusive a receber ameaça de linchamento e acusações na comunidade do Angico. E o pai trabalhador, viu? O pai trabalhador poderia morrer inocente, foi ameaçado, imagine. E é nesse ponto que eu falo a questão de imprensa, gente, a responsabilidade que nós temos. Levar qualquer informação distorcida aqui no rádio ou em outros canais, em outras redes sociais, isso é muito sério, muito complicado. A família foi ameaçada. Já pensou? E a mãe, né, a Bia Taída, ela lamentou que infelizmente alguns profissionais de imprensa que deveriam tratar o caso com cautela até o laudo, resolveram tratar o caso com sensacionalismo. E até o momento não se retrataram, disse a mãe. Agora, ao que importa, a criança está bem, a mãe está bem, do ponto de vista de saúde. Claro que o emocional fica abalado. Agora a família, depois desse susto, passa a receber o carinho, o respeito das pessoas que conhecem de verdade essa família. A vida segue. Né, e só o tempo poderá trazer cura emocional, tempo e Deus, né, sem dúvidas, cura emocional para essa família, que na minha avaliação, agora essa família precisa, atenção, Secretaria de Assistência Social, vocês precisam acompanhar essa família para dar o apoio socioemocional, para ver como é que essa mãe está. É porque por mais que eu conversei com a Bia ontem, e ela apesar de ser jovem, né, 30 e poucos anos, tem uma mente bem tranquila, mas a gente sabe que uma situação dessa, ela sempre pode deixar algum tipo de marca, a gente não sabe, então é preciso que ela seja acompanhada também, tenha o suporte, além do, né, do que ela já teve de saúde lá em Guanambi, está em sua casa, está bem, mas é preciso ter essa questão emocional também sanada, para que ela não tenha. Deus, ela está bem, né? Teoricamente, assim, eu vou falar assim, parece estar bem, mas é preciso ter esse acompanhamento. No mais, o pessoal do Angico aí da região já está ciente da informação, não teve nada de abuso, vocês já estão informados aí,
Eu fiz questão de trazer essa informação sábado, no horário da Tassiana. Trouxe esse caso assim que eu tive a informação já. Entrei no ar aqui, trouxe a informação. E fiz questão de começar o programa com essa matéria. Para que não restem dúvidas e que essa família possa ter a sua vida normalizada. E vocês aí que apontaram, que acusaram, que quiseram matar a Bia, matar o marido dela, ó. Por pouco vocês não fizeram merda, hein? Induzido, sabe lá por quem, pelo capeta. Só pode ser coisa do capeta um negócio desse. Quem é Deus não faz um negócio desse, não. Mas vamos lá, né? Só Deus para julgar. 7h44, e de nossa parte, levamos a informação que chegou de fonte oficial. E agora é dar sequência, né, aos próximos assuntos do nosso jornal. Vamos lá, David Porto tá na linha com a gente. Vamos lá, Porto, vamos trabalhar. 7h45 no nosso Café com Notícias. 7h45, senhoras e senhores. O nosso jornal está no ar. 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

0: 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Seu menino e dona menina. 7h46 agora no nosso jornal. 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David Porto, informações da área policial. Bom dia, Porto. Muitas ocorrências. Vamos trabalhar, repórter. 7h47, vai, Porto.
1: Olá, bom dia, Jota. Bom dia, ouvintes da Rádio Pontal. Você que acompanha o programa nesse feriadão de 7 de setembro de 2026. Vamos às informações. Uma movimentação que levou o município, a cidade de Feira da Mata, à preocupação ontem, nesse domingo. Ou seja, amanhã de ontem foi marcada por grande tensão e intensa movimentação policial lá na cidade matense, uma cidade que era pacata, pouco movimentada, mas ontem foi totalmente inverso à normalidade. Uma operação conjunta envolvendo equipes táticas da Rondesp Meio Oeste e uma guarnição do 4º Pelotão da 38ª CIPM resultou em perseguição, troca de tiros e na morte de um homem, classificado pelas autoridades como de alta periculosidade. Isso foi por volta das 11 horas. Moradores assustados já acionavam a nossa reportagem, relatando a operação, disparo de arma de fogo e a correria naquela cidade. Segundo informações apuradas pela nossa reportagem, o indivíduo que perdeu a vida no confronto foi identificado como Luiz Henrique Mendes, conhecido no mundo do crime pelo vulgo de Luiz Baleado. A polícia aponta que ele é suspeito de ser o principal membro responsável pela instalação e o fortalecimento da facção criminosa Bonde do Maluco, a BDM, no município, comandando então diretamente a circulação de grande quantidade de entorpecentes naquela região. O comando da Polícia Militar informou, por meio de nota oficial, que as guarnições iniciaram as abordagens por um compartilhamento de informação de inteligência da 38ª CIPM sobre pontos ativos de tráfico. Durante as diligências, Luiz Henrique teria desobedecido e abriu fogo contra a equipe policial. Vamos falar com o comandante-geral da Rondesp, o Major Jarbas, ele que traz pra gente com exclusividade informações do caso. Major, quanto a essa operação, foi informado para nós aqui que o indivíduo, o Luiz, ele tinha ampla ficha criminal e que era responsável por manter e fortalecer a facção criminosa, a BDM, aqui em Feira da Mata. Com base no que a Polícia Militar teve de informação, teve de acesso, isso é verdade?
2: Bem, com base às informações preliminares, né, esse indivíduo, ele é faccionado, na verdade ele tinha envolvimento com facção, né? Tinha passagem por homicídio, por tráfico de drogas, e após informações colhidas aí com populares locais, com compartilhamento de informações com outras unidades policiais, a gente chegou até ele, né? E que na tentativa de abordá-lo, ele se rebelou contra as guarnições da Rondesp, né? Aí ocorrendo confronto para cessar aquela injusta agressão sofrida contra os policiais e ocasionando nesse fim.
1: A segunda informação que nós tivemos, também queria saber do senhor se é verdade e qual a informação que passa a polícia. Existia uma ligação criminosa entre o Luiz Baleado e a facção de Bom Jesus da Lapa? E como a PM chegou até ele nessa operação de ontem? Uma abordagem, uma denúncia?
2: Ele não tem atividade criminosa, ele não, atualmente ele não tinha habitualidade da atividade criminosa na região de Bom Jesus da Lapa ou em Bom Jesus da Lapa. É um indivíduo

0: de alta periculosidade, né, que já tinha puxado cadeia no conjunto penal em Eunápolis, né, já respondia por homicídio, por tráfico de drogas, já fui líder de facção em determinadas localizações, locais ali, né, de Feira da Mata e cidades circunvizinhas. Tivemos outras informações preliminares também, que ele teria, né, brigado com lideranças de uma determinada facção, e aí também já estava quase em pé de guerra, né, na localidade, o que já estava começando a assustar moradores locais, né, a causar terror na localidade.
1: Ok, comandante, muito obrigado. Pinheiro, seguindo a informação, a Polícia Militar informou que o homem foi socorrido de imediato pelas autoridades e pelas guarnições para uma unidade hospitalar da cidade, mas não resistiu aos graves ferimentos e teve o óbito constatado pela equipe médica. A operação policial representou uma forte desarticulação logística para o crime organizado em Feira da Mata, com o resistente, que já possui, como foi dito anteriormente, tanto no início da reportagem, quanto pelo major, um vasto histórico criminal, e com ele foi apreendido um revólver Taurus calibre .38, tinha duas munições intactas, quatro munições deflagradas, um vasto material entorpecente, incluindo 2,420 kg de substância análoga à maconha e 235 g de substância semelhante à cocaína. As equipes também localizaram 3 balanças de precisão e várias embalagens utilizadas para o acondicionamento e venda da droga. Todo o material recolhido foi encaminhado e apresentado na Delegacia Territorial de Bom Jesus da Lapa para os devidos registros legais.
2: Obrigado, Porto. Daqui a pouco informações também você traz pra gente aí, daqui a pouco, sobre a situação lá em Juvenília. Outra situação também que resultou em confronto com a polícia e dois suspeitos, dois acusados aí de envolvimento com facções tombaram em confronto com a Polícia Militar de Minas Gerais e da Bahia. Agora, Feira da Mata, um lugar tranquilo, hein? Lugar pacífico, lugar sossegado. Pois é, hein? Mesmo no interior, situações assim graves também acontecem. E a polícia tá de olho. A polícia está acompanhando, se reforçando cada vez mais. O comando Meio Oeste é um comando forte. Você tem acompanhado as ações do policiamento dessa região aqui até Xique-Xique. É uma área extensa desse comando. E as ações são fortes. A Rondesp, ela não chega para conversar, não chega para brincar, não. Se houver qualquer tipo de reação contra os policiais, situação, ela se torna complicada para quem bate de frente com os policiais. Então, o correto é, na abordagem, levantar as mãozinhas para cima, erguer as mãos e deixar a polícia fazer o trabalho dela, porque é complicado, hein? Polícia Militar trabalhando em toda a região. E o Comando Meio Oeste cada vez mais forte em suas ações, impondo aquela sensação de segurança que muitas vezes pessoas que não estão, que não compartilham, né, da cartilha daqueles que seguem a lei, acabam perturbando o sossego das pessoas, cometendo crimes, ameaçando famílias, impondo um mercado criminoso, e a polícia chega para agir. Não é o melhor caminho. O caminho da marginalidade. Até porque a polícia está aí e está agindo. É lamentável, né? Lamentável, lamentável. Uma situação dessa, onde cidade como Feira da Mata está vivendo. Ontem isso foi um terror em Feira da Mata. Isso foi pânico. Foi pânico mesmo. Feira da Mata ontem. Pessoal relatando medo, a apreensão, e até agora tem gente sem dormir. E todo mundo lá é conhecido, cidade pequena, todo mundo lá é conhecido. Mas vamos lá, 7h56, nosso Café com Notícias, 7h56. 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Falar sobre queimadas aqui. Ó, gente, queimadas numa época dessa, o calor que tá fazendo agora, você já fica esperto. Calor, vento. Vou trazer um caso aqui lá da Água Ruim. Rapaz, prejuízo, viu? Prejuízo, prejuízo. Um incêndio provocado por um morador da região. Esse incêndio, essa queimada que era de uma área particular, numa área de uma pessoa só que botou fogo lá por iniciativa própria, esse fogo espalhou por mais 5 roças, 5 propriedades aí no povoado de Água Ruim. É a zona rural de Carinhanha, aqui ao lado da BL-61. Isso é o quê? Imprudência? É falta de cuidado? É intencional? Acredito que intencional não. Nesse caso da Água Ruim, não. Mas tem que tomar cuidado, gente. Tem que tomar cuidado porque isso pode provocar um prejuízo grande. Pode causar um prejuízo grande. Esse fogo começou no sábado, lá na zona rural, comunidade de Água Ruim, onde as chamas elas começaram no final da tarde de sábado e foram crescendo, crescendo, crescendo. Atingiram 6 e 7 propriedades. O pessoal se juntou ali para tentar conter as chamas, isso é perigoso, mas foram lá. Isso é desespero. Isso é um desespero para tentar apagar as chamas, para evitar que esse fogo se espalhasse. Mas não teve jeito, espalhou entre 6 e 7 propriedades. Quem vai colocar fogo em roça, gente, presta atenção. Eu sei que muita gente tem experiência, mas tem que, além de experiência, tem que ter medo. Pode ter medo, pode ter cuidado. Pode ter cuidado. Pode falar assim, eu tenho medo de fogo. Pode falar assim, tem medo de fogo. Quando você tem medo, você toma mais cuidado. E agora, chegando a próxima temporada de chuvas, pra gente começa em outubro, o pessoal prepara as terras para plantar. Só que agora a temperatura climática está mais quente. Você já vê que tá, agora pela manhã já está abafado. Até porque também, se esse fogo se espalhar, ele vai causar um prejuízo aí muito grande, muito grande. Esse fogo teve início quando um morador aí da região, não tem o nome dele aqui, não tem o nome, mas que tem uma área aí próxima à propriedade de Tonho Mecânico. Não tem o nome da pessoa aqui. Eu não vou trazer nome, porque eu não tenho o nome também aqui, não. Mas aí, disse que colocou fogo no lote dele, não tomou as medidas necessárias, o fogo ficou fora de controle e as chamas saltaram os limites do terreno, avançaram para outras áreas, o vento estava tocando. Aí o fogo destruiu cerca, destruiu terra, pastagem, rapaz, foi um Deus nos acuda. A propriedade atingida aí, a propriedade de Ubiratã do Lanche, de Eli, de Giovanni, de Galeguinho do Angico e outras pessoas lá também. Vários vídeos foram encaminhados, mostram as famílias desesperadas, e agora o prejuízo está aí. O prejuízo foi alto. Tem informação que lá em Ubiratã do Lanche, o fogo destruiu cerca, madeira, árvores, e o povo está revoltado. Até informação que vão registrar boletim de ocorrência para tentar serem ressarcidos aí do prejuízo, que eles classificaram como ato de irresponsabilidade. A Secretaria de Meio Ambiente já foi acionada e deve tomar também providências cabíveis sobre esse caso. Queimadas, eu não vou, a gente sabe que é tradição, né? Você fazer a terra, preparar a terra ali, preparar a roça, e é cultural, digamos assim. Então dizer pro povo, não coloca fogo, não faz coivara, não vai adiantar, porque faz parte do jeito do povo plantar aqui. Só que tem que tomar cuidado. Mais ainda. Galeguinho Crente está aqui mandando mensagem agora pra gente. Bom dia, Galeguinho. Jota, foi muito prejuízo. Eu e meus vizinhos passamos a tarde toda apagando fogo. Minha cerca queimou boa parte. Olha, Galeguinho também informando da situação. E hoje fazer cerca tá difícil. Você não acha madeira, você não acha quem faz a cerca, tá difícil, viu? E o prejuízo aí tá grande. E se achar, o preço é nas alturas, imagina o prejuízo disso. Imagine. Complicado, hein? Que isso aqui, gente, fica aí de alerta. Mais um, que a gente faz alerta todo dia sobre queimadas aqui. Pelo amor de Deus, hein? Vamos tomar cuidado, hein? Vamos tomar cuidado. Pode ter medo do fogo. Pode ter medo. Medo quer dizer cuidado. Respeito, responsabilidade. Ai, ai, viu? O negócio é sério. E tem gente que bota fogo lá e sai de perto, olha. Bota fogo lá e sai, não fica. Ou às vezes vai uma pessoa sozinha. Se esse fogo espalhar, quem vai dar conta? Não dá, não. Algumas pessoas que têm mais prudência vão lá, faz o que tem que fazer, mas faz o aceiro. Vão lá com 3, 4 pessoas já preparadas como prevenção. Porque se o fogo de repente espalhar, eles já estão lá para agir. Agora às vezes vai uma pessoa sozinha e bota o fogo lá e o fogo, meu Deus do céu, não sei nem o que dizer. Vamos lá, gente, vamos lá. David Porto já está ali a posto, daqui a pouco segue o jornal. 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Um abraço a todos, eu volto meio-dia. David Porto segue aí com o Café com Notícias.
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Opa, 8 horas 14 minutos. Muito bom dia. Tá começando a segunda parte do programa Jornal Primeira Hora, seu café com notícias. Meu nome é David Porto e vamos juntos até as 8h30 com muita informação. 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E você está nos ouvindo de onde? Mande a sua mensagem no 3485-2041. É um prazer ter você comigo nas ondas sonoras da Rádio Pontal, a Rádio 91 FM. Essa parceria que existe há muitos anos e deve continuar muitos outros anos. Hoje é dia 7 de setembro de 2026. Como a gente já trouxe no programa durante aí o decorrer, uma data histórica, uma data muito importante para o brasileiro, tá? Não só para o brasileiro, como também para o português. Haja vista que Brasil e Portugal tinham uma união muito ampla, laços muito grandes que inclusive hoje ainda existem, né? Existem esses laços. Nós estamos aqui, Portugal de lá, mas somos nações bem unidas, uma diplomacia muito ampla, inclusive temos algumas vantagens em comparação à visita a Portugal, necessidade de vistos, entre outros detalhes. Então, muito bom, Brasil independente, com muitos políticos ladrões, infelizmente, surrupiando aí a nossa nação, mas é uma nação livre e a gente fica feliz por isso. Agora 8h15, vamos de informação, hoje muita notícia, inclusive da área policial, temos informações que chegam e você pode participar, 3485-2041, esse é o nosso WhatsApp. Manda um alô aí pra Cheiroso, ei Cheiroso, que fez aniversário ontem, tá ouvindo o programa lá no Alto da Colina. E é Cheiroso mesmo ou só o apelido? Abraço, Cheiroso.

É, ainda sobre o fogo, né, que teve lá no povoado de Água Ruim, o ouvinte comentando aqui e falando da irresponsabilidade que foi por parte desse morador que colocou fogo na área e saiu e deixou esse fogo lá para gerar aquele prejuízo gigante que aconteceu. Oito e 17, vamos de informação.

0: cenário atual traz muitas ações da polícia em confrontos com bandidos, criminosos. Nós temos, obviamente, uma ampla e vasta criminalidade na região. E temos também policiais, uma polícia que sempre que preciso e que autorizado, eles entram em ação. Minas Gerais recebeu algo atípico, mas recebeu a presença da Rondesp. A Rondesp, que é uma polícia militar baiana, esteve em Minas Gerais. Já pensou aí? Oxe, a polícia da Bahia aqui em Minas? E fogo comeu. O que aconteceu? Uma ação integrada entre policiais militares da Bahia e de Minas Gerais terminou com um confronto armado e uma apreensão de arma. Também dinheiro, material relacionado ao tráfico de drogas. Isso foi nesse sábado em Juvenília, no norte de Minas Gerais. As diligências tiveram início após o compartilhamento de informações de inteligência sobre a presença de um indivíduo considerado de alta periculosidade, oriundo de Bom Jesus da Lapa, em um estabelecimento hoteleiro de Juvenília. O homem foi identificado como Danilo de França Souza. Gravou o nome Danilo de França Souza, conhecido pelo apelido de Oakley PCC. Segundo informações repassadas pela Polícia Militar, o Danilo ele possuía mandado de recaptura em aberto e extenso histórico criminal, além de ser apontado como integrante da organização criminosa que tem ramificação na Bahia. Ainda conforme as informações da polícia, Danilo estaria constantemente armado devido ao conflito com facções rivais no estado da Bahia e em algumas ocasiões circulava acompanhado de escolta. O segundo homem envolvendo esse caso foi identificado como Anderson Aparecido de Fátima. Após receberem as informações, equipes da Rondesp Meio Oeste da Bahia e unidades da Polícia Militar de Minas Gerais passaram a monitorar um estabelecimento hoteleiro durante algumas horas. E o que aconteceu? No momento da abordagem, segundo a PM, os dois indivíduos desobedeceram às ordens policiais e acabaram efetuando disparos contra os agentes. Diante da agressão, as equipes reagiram para cessar a ameaça. Durante o confronto, os dois homens foram atingidos por disparos. Ainda segundo a Polícia Militar, os dois chegaram a receber atendimento médico, mas não resistiram aos ferimentos e morreram. Um dos suspeitos, ainda conforme a polícia, constava no baralho do crime da Secretaria de Segurança Pública da Bahia. Ele possuía um extenso histórico criminal e tinha um mandado de recaptura em aberto. A ação, ela contou com a participação de equipes da Rondesp Meio Oeste, em conjunto com a Polícia de Minas Gerais, para as forças de segurança ficarem ainda mais fortes. Esse grupo atuou unificadamente junto ali, um dando suporte ao outro. E certamente nos disparos também estavam juntos. A operação evidencia a importância do compartilhamento de informação da inteligência no combate ao grupo criminoso que atua em diferentes estados. Apesar dos disparos efetuados contra a polícia, né, nesse confronto, nenhum policial ficou ferido. Durante a ação foram apreendidos um revólver da marca Rossi calibre .38 com numeração raspada, uma pistola Lorkin calibre 380. Nunca nem vi falar dessa marca, mas tá constando aqui. Da Lorkin ou Lorsen. Uma munição calibre 380 deflagrada, quatro munições calibre .380 intactas, ou seja, significa que o cabra pelo menos um tiro ele conseguiu dar. Quatro munições calibre 380 intactas, um carregador de munição calibre 380. Com eles estava R$ 6.882 em espécie, R$ 6.862,75, viu? Em espécie. Uma corrente dourada, dois aparelhos celulares, um documento de identidade em nome de terceiro, contendo a fotografia de um dos envolvidos. Diversas folhas com anotações relacionadas ao tráfico de drogas. E os materiais apreendidos foram apresentados para os procedimentos legais. Em qual delegacia não foi informado aqui, mas certamente na delegacia lá em Minas Gerais, em Juvenília ou Montalvânia, haja vista que a situação ocorreu em território mineiro. 8h22, o site Alerta Bahia tem aí essa matéria completa e tem também a foto dos dois indivíduos que morreram em confronto. Viu? alertabahia.com.br é o site que leva informação para você com muita responsabilidade e tem todas essas informações, inclusive essa matéria que a gente acaba de trazer tem como fonte o site Alerta Bahia. E você está nos acompanhando de onde? 3485-2041 é o nosso WhatsApp para você participar. Meu nome é David Porto, obrigado pela sua audiência, obrigado pela sua participação. Hoje nesse feriadão, pessoal ainda curtindo muito, alguns na zona rural, curtindo roça, outros no perímetro urbano, né? Curtindo Pontal, Periperi, Águas Praiadas, em Feira da Mata, à beira do Rio São Francisco, de modo geral, aqui em Carinhã e Malhada, Iuiú, ou seja, muita gente aí nos acompanhando, curtindo o feriado, e a gente agradece você pela audiência. 8h24, usando artifícios tecnológicos, criminosos voltam a agir com golpe do falso advogado em Carinhanha e região. Vamos falar qual foi o advogado que eles tentaram se passar por ele daqui a pouquinho. Agora eu vou rapidinho no intervalo comercial e volto já.
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0: 8:29, a sua Pontal com a informação, programa Jornal Primeira Hora no ar contigo. 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Acompanhe você para não cair em golpe e depois chegar aí falando, olha, caí no golpe aqui. Preste atenção, já falamos várias vezes e vou repetir. Usando artifícios tecnológicos, esses criminosos vêm botando para quebrar. E agora até as pessoas espertas correm o risco de cair. Ô, David, por quê? Esperta que eu falo, pessoa que tá atenta. Tem pessoa aí que é desatento. Se colocar aí, ó, manda para mim um pix aí que eu vou te mandar outro, o cara manda na hora. A gente que tá aí com a cabeça na lua, outros que estão jogando joguinho de internet demais. Mas então, a cidade de Carinhanha, no oeste da Bahia e região, voltam a ser alvo de uma modalidade criminosa que vem causando dor de cabeça e prejuízos financeiros na região. O golpe do falso advogado. Na última semana, estelionatários voltaram a agir no município, utilizando informações falsas, simulações e até ferramentas tecnológicas para se passar por profissionais do direito e enganar clientes que possuem processos na justiça. O crime, que já havia feito outras vítimas, envolvendo outros profissionais anteriormente, reacende alerta máxima para a população a não realizar transferência bancária sem confirmação presencial. Nesta nova investida, os golpistas utilizaram o nome do advogado Dr. Cleide Mauro, conhecido como Mauro, que atua aqui em Carinhanha. O esquema criminoso é engenhoso. Os estelionatários entram em contato com a vítima, informando que uma suspensão. Na verdade, eles, nesse primeiro momento, eles entram em contato com a vítima, informando que uma suposta ação judicial foi julgada procedente e que um promotor de justiça deseja conversar com o cliente para alinhar os detalhes. Em seguida, esses criminosos enviam um link malicioso disfarçado de convite para uma audiência virtual. Quando a vítima clica, os golpistas ganham acesso ao aparelho celular, conseguem visualizar senhas e tentam realizar transferência bancária. Além do roubo de dados, os criminosos também tentam extorquir dinheiro diretamente. Em imagem obtida pela nossa reportagem, um golpista, utilizando o número com DDD61, enviou mensagens a um cliente afirmando que o Dr. Cleide Mauro, ele havia responsabilizado esse indivíduo pela liberação dos valores da causa, encaminhando na sequência um código PIX de cobrança. Diante da gravidade da situação, o advogado, ele gravou um vídeo de esclarecimento para alertar os seus clientes de que golpistas estão se passando por ele e utilizando falsos números. O advogado deixou claro que não solicita dinheiro por mensagem, não informa que promotores desejam falar com os clientes por aplicativo e alertou que não se deve acreditar em cobranças virtuais. O profissional reforçou que qualquer movimentação processual exigirá sempre o comparecimento presencial do cliente ao escritório. A orientação das autoridades é que, ao perceber esse tipo de mensagem, a pessoa bloqueie o contato e procure imediatamente o escritório físico do advogado em questão. 8:33, você está acompanhando o programa Jornal Primeira Hora, seu café com notícias, na sua fase final. 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Com a gente, Araújo Sati, onde você encontra a antena parabólica digital da Century ou Vivenses, com preço exclusivo, instalação rápida e feita por profissionais qualificados e de conceito no mercado, tá bom? 8h35, meio-dia a gente vai trazer mais informações no programa Jornal da Pontal. Lembrando que meio-dia eu trago a fala da mãe da criança, da recém-nascida de 7 dias, que teve aí aquela circulação de veiculação de uma suspeita de abuso, que não se confirmou essa suspeita. A gente vai trazer a fala da mãe na íntegra, com exclusividade no programa Jornal da Pontal e outros assuntos também, tá bom? Um forte abraço, na sequência vem Tarciana Lopes e o programa Bom Dia Pontal, até meio-dia. 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

legal. E por aqui começa o nosso Bom Dia Pontal. É ao vivo em 91.5. Sejam todos muito bem-vindos à nossa programação que tá no ar.

0: Muito bom, tá na Pontal, tá legal. Começando o nosso Bom Dia Pontal. Como é bom estar junto com você em mais um lindo e abençoado dia. A Deus toda a nossa gratidão por mais essa oportunidade de estarmos juntos por aqui com muita alegria, com muito alto astral. O Bom Dia Pontal até o meio-dia. Você estava acompanhando as principais notícias do dia com o Jota Pinheiro, David Porto. A notícia levada para você com muita responsabilidade. Eles retornam a partir do meio-dia 25, logo após o horário eleitoral gratuito, tá bom? E juntos fazendo a festa no seu rádio nesta manhã maravilhosa, meus amores. Hoje é segunda-feira, hein? Segundou, feriadão, 7 de setembro do ano 2026. A lua no céu é minguante, estamos no inverno brasileiro. O signo do mês é Virgem.
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0: Hoje, 7 de setembro,

Pronto, muito bem. 7 de setembro hoje, o comércio e o país celebram o dia da independência do Brasil. Essa data que marca aí o grito da emancipação de Portugal, proclamado por Dom Pedro I em 1822. Como 7 de setembro é um feriado nacional oficial, geralmente o comércio em geral adota regras específicas de funcionamento, meus amores. 8h42, um excelente feriado para você, onde quer que você esteja.

7h41. De hora em hora tem informações no Pontal Notícias, você é muito bem informado. O Bom Dia Pontal também, no finalzinho do programa, tem aquela mensagem de otimismo. Tudo isso e muito mais agora, nesta linda manhã de segunda-feira. Que a sua segunda-feira seja repleta de muitas bênçãos, tá, meus amores? Que seja, assim, uma semana repleta de muita produtividade, que coisas boas aconteçam sempre aí na tua vida. E, ó, não é fazer pra ver se vai dar certo, é fazer até dar certo, viu? Vamos ajustando a rota, aprendendo com os erros, porque desistir não é uma opção, tá bem? E pra começar...

0: Tá na Pontal, tá legal. Aí o som da Paula Fernandes, Amar de Novo. Esse é o nosso Bom Dia Pontal. Por aqui tocando os melhores sucessos. Abraçar carinhosamente. É você que tá chegando no Bom Dia Pontal. Já está aqui mandando sua mensagem através do 3485-2041. Manda sua mensagem de texto, mensagem de áudio. Como é bom, viu, ter você aqui em 91.5. E até o meio-dia vamos juntos. E agora, prepara aí para ouvir a nossa mensagem positiva, tá bom? Vamos conferir aqui uma linda mensagem. Abraço para Fátima. Ô, Fátima, que diz assim, ó: Deus está contigo em qualquer situação. Amém, Fátima. Ele sempre tá, né, junto com a gente em todas as situações, todos os momentos bons, todos os momentos ruins de nossa vida, né, Fátima? Um abraço pra vocês aí em Julião. Oi, Dalvanice, a Dalvanice lá em Cabacinhas, como é que tá, Dalva? Tudo bom aí? Um abração pra você, toda a família, obrigada pelo carinho, obrigada pela companhia. E aqui, vamos trazer a nossa mensagem de hoje.
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0: Meus amores, as coisas nem sempre são o que parecem. Dois anjos viajantes pararam para passar a noite na casa de uma família muito rica. A família rude não permitiu que os anjos ficassem no quarto dos hóspedes na mansão e, ao invés disso, deram aos anjos um espaço pequeno e frio no porão da casa. E à medida que eles faziam a cama naquele duro piso, o anjo mais velho viu um buraco na parede e mais rapidamente tapou aquele buraco. Como um passe de mágica, coisa de anjo. Foi quando o anjo mais jovem perguntou: "Mas por que você fez isso?" O anjo mais velho então respondeu: "As coisas nem sempre são o que parecem." Na noite seguinte,

Na noite seguinte, os dois anjos foram descansar na casa de um casal pobre. O marido e sua esposa eram muito hospitaleiros. Depois de compartilhar a pouca comida que a família pobre tinha, o casal permitiu que os anjos dormissem em sua cama para que eles pudessem ter uma boa noite de descanso e continuar a rotina de viagem. E quando amanheceu no dia seguinte, os anjos encontraram o casal em lágrimas. A única vaca que eles tinham, cujo leite havia sido a única entrada de dinheiro, havia morrido no pasto durante a madrugada. O anjo mais jovem estava furioso e perguntou ao mais velho: "Como você permitiu que isso acontecesse? A primeira família tinha de tudo, mas nos colocaram no porão. No entanto, você ajudou tapando aquele buraco enorme na parede. E a segunda família tem tão pouco, mas estava disposta a compartilhar tudo com a gente. E você permitiu que a vaca deles morresse, sua única fonte de renda. As coisas nem sempre são o que parecem", respondeu o anjo mais velho e completou: "Quando nós estávamos no sótão daquela imensa mansão, notei que havia muito ouro dentro daquele buraco da parede, tudo lá bem guardado, escondido. Como o proprietário

estava obcecado pela sua avareza e não estava disposto a compartilhar a sua boa sorte com ninguém, fechei o buraco de uma maneira que ele nunca mais encontrará o ouro. E depois, nessa noite, quando dormíamos na casa da pobre família, o anjo da morte veio em busca da mulher do agricultor. Eu negociei com a morte por saber o quanto sofrimento entraria nesse lar. Dei a vaca para que ele levasse no lugar da esposa. Entendeu? As coisas nem sempre são o que parecem. A verdade é que nunca estamos completamente felizes. Sempre temos algo a reclamar, porque nunca ficamos satisfeitos com o que nos acontece. Nem todas as coisas são como queremos, mas nem por isso temos que ser infelizes ou brigar por conta disso. Avalie, por exemplo, o ano que estamos vivendo. Está sendo um ano ruim? Coisas que você vem passando estão te deixando mal? É falta de saúde ou falta de um emprego? Falta de amigos, né? Ou falta de dinheiro? Calma, as coisas nem sempre são o que parecem. Se você tiver fé, você só precisará continuar acreditando, porque tudo que acontece ou aconteceu, independente se for ruim ou bom, se for alguma coisa a seu favor, então tem algum propósito. Pode ser para te mostrar verdades, para teu aprendizado. Mantenha a sua fé e saiba esperar, viu? Provavelmente alguma coisa muito melhor virá a seguir. Sabe por quê? As coisas nem sempre são o que parecem. Ei, viva hoje, porque o ontem é uma história, o amanhã é um mistério e hoje é uma dádiva. E é por isso que é chamado de presente. Viva o seu dia da melhor maneira possível. Não há tempo que volte. Independente do que aconteça, vamos nos permitir e vamos viver tudo o que há para viver. E essa mensagem que eu compartilho com você nesta segunda, início de semana, que você nunca se esqueça que tudo passa e vai ficar tudo bem.

0: Tá na Pontal, tá legal, o Rapa, pescador de ilusões aqui na nossa manhã. Hora de conferir as previsões astrais.
1: É hora de conferir as previsões para o seu signo aqui na Pontal FM.
0: Tudo ok por aqui e as primeiras previsões no ar.
1: E as previsões para Áries, Touro e Gêmeos.
0: Arianos e Arianas, bom dia, bom dia. Previsões para hoje. Tudo indica que vai ser um dia para exercitar a paciência e ter jogo de cintura com parentes e amigos. Pela manhã, vejo risco de fuzuê no lar, hein? Mais tarde pode pintar treta em rolê com os cascas de bala. Com a lua entrando na quinta casa à tarde, você pode colar aí na sorte, viu? À noite, a intuição vai atrapalhar. Só não deixe outras pessoas te tirarem do foco, tá bom? Pode rolar aquele climão logo cedo, inclusive por conta de assunto ou amor antigo. Depois o seu fogo dispara, a paquera esquenta e o romance ganha tempero irresistível. Vermelho é a cor para hoje, 25, 43 e 16 são os números da sorte. Para você do signo de Touro, bom dia, bom dia. Vamos conferindo as previsões para esta segunda-feira. Você do signo de Touro. A lua em Leão coloca a vida doméstica no centro das atenções a partir da tarde. Mas pode rolar tensão no início da noite. O que é bom, que o seu lado acolhedor e criativo promete desfazer qualquer treta e devolver a paz. Bora pegar mais leve, porque o corpo e a mente podem pedir arrego logo pela manhã. A lua favorece o diálogo até o início da tarde, embora a quadratura com Vênus possa causar desentendimento por falta de tempo. Cor para hoje cinza, 7, 8 e 30 são números da sorte. Você do signo de Gêmeos, o que os astros dizem para vocês hoje? Segundou com os astros pedindo cuidado com o tal eu mereço, pois pode virar convite para gastar mais do que devia. A sua boa estrela está on, mas o dia pede equilíbrio entre curtir a vida e cuidar do bolso. Com a lua em Leão, realçando aí o seu carisma, a tarde promete muitos papos e convites. Só tenha cautela com discussões no início da noite, tá bom? Mais simpático e charmoso, seu signo, ele tende a atrair geral ou curtir momentos deliciosos a dois. Azul é a cor do dia, 27, 45 e 3 são números da sorte. Daqui a pouco tem mais previsões astrais aqui no Bom Dia Pontal. 9 horas, 1 minuto.
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6: Pontal Notícias e a primeira edição você acompanha agora. Assédio eleitoral. Trabalhador pode denunciar pressão por voto. Josi Braga traz a reportagem completa.
7: O direito fundamental à liberdade de voto e à manifestação política no ambiente de trabalho ganha atenção redobrada no pleito de 2026. Dados recentes de uma pesquisa divulgada pela Justiça do Trabalho revelam que 662 processos de assédio eleitoral foram ajuizados no país entre maio de 2023 e dezembro de 2025. A maioria é movida por trabalhadores individuais em busca de reparação por danos já consumados. Mas afinal, o que é assédio eleitoral? O analista judiciário do Tribunal Regional Eleitoral da Bahia, Jaime Barreiros, esclarece essa dúvida.
8: A legislação prevê que ameaças a um cidadão em troca de voto ou alguma vantagem que possa ser oferecida também ao cidadão caracteriza crime de corrupção eleitoral, caracteriza a chamada captação ilícita de sufrágio. E aí, justamente, quando um empregador em uma empresa constrange um empregado ou um grupo de empregados para votar ou deixar de votar em algum candidato, caracteriza essa corrupção eleitoral, essa captação de sufrágio e o abuso de poder. Então a gente chama isso tudo de assédio eleitoral.
7: Para coibir condutas abusivas antes e durante o período de votação, a Justiça do Trabalho estruturou um plantão especial focado no atendimento de medidas urgentes durante as eleições de 2026.
8: O cidadão pode entrar em contato com a Justiça Eleitoral, como também com o Ministério Público Eleitoral, o Ministério Público do Trabalho, a Justiça do Trabalho também. Todos somos parceiros nesse processo, né, de garantia do voto livre. Hein?
7: O plantão especial segue até o fim do segundo turno em outubro. O trabalhador denunciante tem a garantia do sigilo da identidade preservada. Da Rádio Educador FM, diretamente de Salvador, Josi Braga, para a Rádio Nacional.
6: Obrigada, Josi, pelas informações.
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6: Pontal FM, agora 9:10 e próxima edição do Pontal Notícias é a partir das 10:00 da manhã. Seguindo por aqui, alegre e contente, o nosso Bom Dia Pontal, com muita alegria e música boa.
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6: Um ótimo dia pra você.
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9: Nelson Silveira no piano.

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12: Na Pontal, 9 horas 15 minutos, o nosso Bom Dia Pontal ao vivo nesta segunda-feira, feriadão. Ótimo feriado para você que está aí ouvindo a nossa manhã, aproveitando. Um abraço para o Carlos lá no Tinguigo, Carlos e Gino. Bom dia, Carlos. Abraço também, está nos ouvindo. A Ana está conectada no aplicativo da Pontal lá em São Paulo, dizendo que gostou muito da mensagem de hoje. Hoje está 12 graus aí em São Paulo, é, Ana? Uma hora dessas, minha irmãzinha está com frio. Eita, e aqui está um calorão, viu, Ana? Aqui está um sol para cada um, minha amiga. A Raimunda de Barrinha também está ligada na Pontal. Linda mensagem. Compartilha no Instagram. Boa semana para todos nós. Valeu, Raimunda. Bom dia para todos vocês aí em Barrinha, ouvindo Bom Dia Pontal. O Durval Pedreiro. Ô, Durval, como é que você está, meu amigo? Hoje feriadão, mas você está aí trabalhando ou está curtindo uma folguinha hoje, hein, Durval? Bom dia também, bem especial para o amigo Professor Dão. Ô, Professor Dão, bom dia. Professor Everaldo, ligado aqui na Pontal, para ouvir já o horóscopo do dia, né? Vamos trazer aqui já as previsões, hein? Dão, um abraço, tá? É Leonino, né, Dão? Beijo para você. Beijão também bem especial para a amiga doutora Mariana Salles. Alô, minha querida, bom dia, boa semana, Deus abençoe aí o seu dia, a sua semana, tá? Gratidão sempre pela amizade. Abraço também pro amigo doutor Marcos Fogaça. Tá aqui, ó, veio aqui me visitar. Hoje ele tá de folga, rapaz. Tá de folga. 9h17, deixa eu trazer as previsões astrológicas. A segunda parte você acompanha aqui na nossa manhã. Vamos conferindo.
13: Confira as previsões para Câncer, Leão e Virgem.
12: Muito bem, você do signo de Câncer. A Lua na segunda casa estimula aí boas ideias para estar aumentando sua renda, tá? Sua coragem, criatividade e instintos vão ficar afiadíssimos e prometem ganhos. Só evite agir por impulso ou querer controlar tudo, porque pode dar ruim. Pela manhã, deve ser metade preguiça e a outra metade também. Brincadeiras à parte, os astros alertam que a falta de firmeza pode atrapalhar, mas tem tudo para cultivar um clima cheio de carinho e harmonia no lar. O dia promete ser intenso. Até o início da tarde, seu jeito encantador pode estar atraindo e ganhando chamegos. Preto é a cor do dia, 16, 9 e 43 são números da sorte. Você do signo de Leão. Alô, professor Dão. Leoninos e leoninas, o que os astros reservam para vocês hoje? O dia começa pedindo cuidado com mensagens enviadas no calor da emoção. Depois, o seu jeito expansivo facilita as relações e pode atrair até novas amizades. Só segure seu lado mandão para não levar bloque, ok? Pode ficar de cabeça cheia já de manhã, mas a lua vai entrar no seu signo à tarde e devolve seu brilho e disposição. À noite, alguém tende a abalar sua autoestima, mas novos ares e pessoas prometem restaurar a sua força. Mal entendido e respostas atravessadas podem complicar as coisas, sobretudo pela manhã e início da noite. Verde claro é a cor do dia, 14, 51 e 6 são números da sorte. Agora você do signo de Virgem. Cuidado aí para não ficar se mimando ou os outros e acabar se endividando, viu? A boa notícia é que com seu bom gosto e intuição on, pode perceber oportunidades e encontrar soluções inteligentes para as finanças. A partir da tarde, sua energia e ritmo tendem a cair. E estresse podem pintar à noite, então cuidado aí com a pressão alta. Mas depois deve ser mais fácil entender o que o corpo precisa e fazer mudanças. Os astros alertam que ficar fazendo comparações só deve atrapalhar. 2, 20 e 7 são números da sorte. Branco é a cor do dia. Daqui a pouco tem mais previsões astrais aqui no nosso Bom Dia Pontal. 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Retornando amanhã, funcionando normalmente. 9 horas 21 minutos, o nosso Bom Dia Pontal por aqui, destacando o sucesso do Alexandre Pires com o Léo Santana. 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
10: E daqui a pouco as previsões astrais para você de Libra, Escorpião e também Sagitário.

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1: Pontal FM 941, ouvimos Luan Santana com Léo Foguete.
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1: E agora as previsões astrais para você do signo de Libra. Libra, a partir da tarde, a sua vida social ela tende a bombar com rolês, convites e risadas com os amigos. Pode rolar rivalidade no início da noite, mas o clima melhora depois. Sair da toca promete render alegrias e surpresas. Responsabilidades tendem a sugar suas energias e a vontade de resolver tudo pode aumentar a tensão. Bora se cuidar, buscar equilíbrio e escolher bem as suas batalhas. Passeio ou viagem promete renovar o seu astral. Contatinho pode surpreender, inclusive uma amizade tem chance de virar algo a mais. 23, 4 e 50 são números da sorte. Azul esverdeado é a cor do dia. Escorpião, tudo bem por aí? Signo de Escorpião e a astrologia de hoje diz que assuntos domésticos e questões antigas podem vir à tona hoje. E as coisas tendem a embolar mais no início da noite. Hora de ouvir mais e reagir menos. Deixar a vaidade e a teimosia de lado e ter mais jogo de cintura. O dia promete mais equilíbrio emocional e atenção aos limites do corpo. Afinal, o cansaço pode bater logo de manhã. Já no início da noite, os astros inspiram melhores hábitos e prometem boa saúde. As chances de deixar o flerte ou mozão no vácuo são grandes pela manhã. Mas, depois, a lua leonina te deixa mais extrovertido e querendo dengo. Rosa é a cor do dia. 34, 43 e 47 são números da sorte. Bom dia você do signo de Sagitário. Amanhã e início da noite vão pedir atenção, já que a amizade pode virar de ponta cabeça e discussões não estão descartadas. Mais tarde o clima é ouro, né? E outro também, porque rolês divertidos, encontros inesperados e papos animados vão te fazer super bem. Ligue aí o alerta logo cedo, pois pode ter dificuldade e até prejuízo em assunto financeiro, inclusive negócio ou conta compartilhada. Já à noite a sua estrela tende a brilhar e proporcionar uma chance de crescer. Segundou com emoções intensas e forte atração, mas um certo pudor e inconstância também. 34, 38 e 61 são números da sorte. Azul é a cor do dia. Daqui a pouco tem mais previsões astrais aqui no nosso Bom Dia Pontal.
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0: na Pontal tá legal, Djavan Oceano, aqui no nosso Bom Dia Pontal. Tá na Pontal tá legal e agora vamos destacar as previsões aos últimos nativos.
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0: Muito bem, você do signo de Capricórnio, atenção ao que diz os astros nesta segunda-feira, hoje feriadão. E você pode precisar de mais desenvoltura para lidar com cobranças de rotina e das pessoas queridas, sobretudo pela manhã. Já no início da noite, mudanças bem boas prometem acontecer na relação com o familiar. A tarde chega com uma poderosa energia, trazendo aí transformação, boas ideias para estar melhorando a sua vida financeira. Gastos, disputas podem rolar, mas ganhos inesperados, até um empréstimo familiar também, ok? Indecisão sobre o que quer no futuro ou no amor pode causar atrito, mas ó, o jogo vai mudar à tarde, com a lua em leão, elevando aí as expectativas. À noite, a paixão ferve e o clima, ele tende a ficar muito bom. Números da sorte: 59, 32 e 23, azul claro.

0: Claro, é a cor do dia. Falando agora com você aí do signo de Aquário. Aos aquarianos e aquarianas, uma ótima segunda-feira. As previsões de hoje dizem o seguinte, que a lua leonina, ela vai te deixar mais sociável e aí tem tudo para sair, receber gente em casa, ter boas surpresas e se divertir muito. Mas pode bater o pé e atiçar disputas para ver quem tem razão. Os astros também vão pedir pausa e cuidado de manhã, sobretudo em viagem, já que inchaços não estão descartados, viu? No início da noite, a tensão ela pode aumentar. Bora focar então no bem-estar físico, mental e emocional. A tarde chega colocando aí a paixão em destaque e aumentando a vontade de ficar de romance. Risco de treta no início da noite, mas uma boa DR tende a resolver e vocês podem terminar selando a paz no maior chamego. Azul turquesa é a cor do dia, 58, 40 e 22 são números da sorte. Você é do signo de peixes e atenção às previsões para esta segundona, a vontade de gastar com diversão ou para agradar alguém pode virar mais um boleto. Então, se segura aí, tá? Mas com a intuição e a criatividade bombando, uma ideia, talento ou oportunidade promete te render grana extra. A lua, ela em leão, vai estar aumentando a disposição. Mas querer abraçar o mundo com os dois braços, isso pode te trazer aí transtornos, ok? A boa notícia é que autocuidado e mudança na rotina prometem ser revigorantes. O feriadão começa com paquera e romance em alta. Da tarde em diante, tudo indica que vai querer um amor a tiracolo te mimando. Lilás é a cor do dia, 16, 38 e 36, são números da sorte. E previsões de volta amanhã, hein?
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12: Pontal Notícias, vamos conferindo informações na nossa manhã. Mais uma edição no ar. Guia Alimentar completa 20 anos de incentivo à comida de verdade. Orientação é priorizar alimentos in natura e evitar ultraprocessados. Jéssio Passos, repórter, traz as informações.
13: Biscoitos, bolachas, refrigerantes, chips. As prateleiras dos mercados brasileiros estão abarrotadas de alimentos industrializados, especialmente os ultraprocessados. Normalmente baratos, esses produtos têm alto teor de açúcar, gorduras e conservantes, o que vem provocando um aumento do sobrepeso, da obesidade e agravando doenças crônicas. Há 20 anos, a preocupação com os hábitos alimentares dos brasileiros levou à criação, pelo Ministério da Saúde, de um Guia Alimentar. Revisado em 2014, o documento busca promover a alimentação saudável e levar essas informações à população. A proposta classifica os alimentos em 4 grupos: os in natura ou minimamente processados, frutas, verduras, legumes, carnes, leites, ovos, os ingredientes culinários, óleo, açúcar, sal e gordura, os alimentos processados, pães, queijos, conservas e geleias, e os ultraprocessados, refrigerantes, salgadinhos, biscoitos e embutidos. A partir dessa classificação, a regra de ouro é dar preferência à comida de verdade, alimentos naturais e minimamente processados. Esse tipo de comida favorece a saúde e ajuda na prevenção de doenças. A professora do Departamento de Nutrição da Universidade Federal de Minas Gerais, Paula Horta, destaca a importância desses alimentos.
14: A gente está falando de frutas, verduras e legumes, a gente pode estar falando, por exemplo, do arroz polido, de uma farinha, também tem as hortaliças que já estão higienizadas e cortadas. Então são alterações mínimas, né? Não foi acrescentado ingredientes, a identidade daquele alimento não foi muito alterada. Então a gente fala que esses alimentos devem ser a base da nossa alimentação, porque eles não carregam na sua composição nutricional um excesso de aditivos alimentares, né? Eles preservam as características dos alimentos in natura, né?
13: A professora aconselha usar óleo, sal e açúcar em pequena quantidade no preparo e no tempero dos alimentos. Os processados devem ser consumidos com limitação, caso dos pães e queijos. Já os ultraprocessados precisam ser evitados. Biscoitos, refrigerantes e salgadinhos, quanto menos, melhor. A nutricionista Paula Horta diz por que os ultraprocessados devem ser evitados.
14: São aquelas formulações industriais que preservam muito pouco da identidade original daquele alimento, né? Então, se a gente está falando, por exemplo, de um chip de milho, de um salgadinho de milho, ele tem muito pouco do milho. A cor, o aroma, né, a textura, tudo isso é alterado na indústria. Eu não consigo produzir um salgadinho como esse na minha casa. Então, os ultraprocessados, eles são produtos, são formulações industriais que carregam aí uma série de ingredientes que a gente nem sequer consegue adquirir para executar na nossa casa, para utilizar na nossa casa.
13: Aprender a cozinhar com os pais, avós, amigos e até por meio de receitas da internet pode ajudar a ter uma alimentação mais saudável. Preparar lanches com frutas ou um sanduíche caseiro também facilita escapar das tentações. Além disso, o ideal é comer em horários regulares, sem distrações como televisão ou celular. O Guia Alimentar para a População Brasileira está disponível gratuitamente na internet. Essas orientações podem auxiliar na melhora da saúde em um dos melhores momentos do dia, a hora de comer. Com produção de Salete Sobreira, da Rádio Nacional em Brasília, Gésio Passos.
12: Obrigada, Gésio, pelas informações.
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12: 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Tá na Pontal, tá legal. 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E só lembrando aqui que próxima edição do Pontal Notícias, você vai estar conferindo a partir das 11 horas aqui no Bom Dia Pontal. 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O Centro de Estética Bucal hoje também, né, tá aí de portas fechadas devido ao feriado deste 7 de setembro, mas amanhã funciona de portas abertas aí para te receber e fazer a avaliação aí da sua saúde bucal, indicando o tratamento correto para você. 10h13, Bom Dia Pontal aqui, daqui a pouco a participação do nosso ouvinte, hein?

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6: Tá na Pontal, tá legal. Muito bem, meus amores, de volta aqui. O nosso Bom Dia Pontal, você acompanhando o nosso programa, claro, acompanhando também as inserções da propaganda eleitoral gratuita durante a programação da Rádio Pontal FM, tá, gente? Durante todo esse mês, né? Será assim, tá bem? Ao meio-dia, claro, tem o horário eleitoral gratuito. 10 horas 15 minutos, o nosso Bom Dia Pontal, trazendo muito mais músicas neste feriadão. Que você tenha um feriado maravilhoso, que você aproveite aí bastante, descanse, porque amanhã, você que não tá trabalhando hoje, ó, amanhã, dia de trabalho. Então, aproveite muito aí para descansar também, viu?
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Mendonça, na Pontal tá legal. Marília Mendonça, tudo vai ficar bem. 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Amores, 10 horas 26 minutos, daqui a pouco tem a sua participação através do nosso WhatsApp Pontal 34852041. Você que está ouvindo o programa, vem participando aqui comigo, porque até o meio-dia eu lhe faço companhia, tá, meus amores? Seguindo, trazendo muito mais sucessos nesta manhã de segunda-feira, feriadão, onde quer que você esteja ouvindo aí o programa neste feriado, muito obrigada, viu? Por preferir a Rádio Pontal FM como a sua companhia de todos os dias. E aqui, trazendo mais música pra gente ouvir, o que que tem pra gente curtir aqui nesta manhã maravilhosa? Vamos lá. Tem Capital Inicial, hein, meus amores? O som do Capital Inicial pra gente curtir aqui nesta manhã. Aliás, som do Titãs, isso, perdão. Titãs. Então aumenta o volume.

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9: Pontal FM 10h38, tá na Pontal, tá legal? Muito bem, já de volta. E aqui o nosso Bom Dia Pontal, ao vivaço, até o meio-dia, juntos com muita alegria, com você participando por aqui também, tá? Fica à vontade para participar no WhatsApp Pontal. 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Hoje não tem atendimento aí na Edmar Construções devido ao feriado de 7 de setembro, ok? 10h39, Bom Dia Pontal e a participação do nosso ouvinte. Mas antes, deixa eu trazer para você aqui o comunicado do Sindicato Rural de Malhada. Atenção, hein? O Sindicato dos Trabalhadores Rurais, Agricultores e Agricultoras Familiares de Malhada informa que estão abertas as inscrições do Garantia Safra 2026-2027. Local de inscrição, sede do sindicato na rua Manuel Pedro em Malhada, Delegacia Sindical do Povoado de Canabrava e Delegacia Sindical do Quilombo de Pau d'Arco. Participe, garanta aí os seus direitos e fortaleça quem trabalha e produz no campo. Documentos necessários: xerox dos documentos CAF ativo, RG e CPF do representante pela UFPA, declarante, e a documentação ela deve estar legível e atualizada. E atenção, a inscrição só será realizada com a entrega de todos os documentos solicitados, ok? Tem outro comunicado aqui também, minha gente, do Sindicato Rural de Malhada, que informa, atenção, produtor rural, Sindicato dos Trabalhadores Rurais e Agricultores, Agricultoras Familiares de Malhada, avisa que o período de inscrição do ITR já começou e vai até o dia 30 de setembro. O atendimento é de segunda a sexta, no período da manhã das 8 ao meio-dia e no período da tarde das 14 às 15h30. Local de atendimento, sede do Sindicato Rural em Malhada. Prioridade aos sócios. Não deixe para a última hora. Regularize a sua propriedade dentro do prazo e evite multas. Manter o seu imóvel regularizado é valorizar o campo e contribuir para o desenvolvimento da nossa região. Conte sempre com o seu sindicato.
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9: Ok, meus amores, um ótimo dia pra você que tá nos ouvindo e, claro, tá participando com a gente aqui também no WhatsApp Pontal. O Matheus, lá de Olho d'Água. Bom dia, Matheus. Obrigada pela tua companhia, tá? É, participa aqui na nossa manhã. Ele pede música com João Mineiro e Marciano, né, Matheus? Abraço para todos aí de Olho d'Água, ouvindo o Bom Dia Pontal neste dia maravilhoso. Amigo Durval Pedreiro, tá trabalhando também, né, Durval? Eita, bom trabalho para você aí, tá, meu amigo? Quem mais comigo aqui neste dia lindo, interagindo? A nossa amiga Tida. A Tida ouvindo lá na Serra. Bom dia, linda, tudo bem? Canta os parabéns aí para Nativo, é o pai de Mário Sérgio. Ah, então parabéns aí pro seu Nativo, felicidades, muita saúde! Tudo de bom hoje e sempre, hein? Aos aniversariantes do dia. A Neide tá em Julião, mandando um alô aí para todos que estão sintonizados, né? O pessoal que está aí na Rua da Caixa d'Água, em Julião, ligadinhos aqui na Pontal. Um abraço muito especial a você de Julião.
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14: Muito bem, 10h48, tá na Pontal, tá legal, e por aqui a sua

0: Irmã Alane, para Araídas Casinha, os filhos dela, para Chiquinho, para Gui, para Dona Maria em família, João Paulo, Ana Luísa, para minha amiga Marilene Santos em família, para minha amiga Isaura em família, para minha tia Bia em família, para minha tia Cristiana em família, para minha prima Merim em família, para minha prima Alcilene em família, para minha prima Fabiana em família, para minha amiga Auricela em família, para minha amiga Dulce em família, para minha comadinha em família, para minha amiga Lina em família, para meu irmão Edson em família, minha irmã Cristina em família, para todos meus sobrinhos, para todos na escuta, para você, tá na portal, tá legal. Beijo, minha linda.
1: Beijo, Cris. Obrigada pela participação aqui. Mais áudio na nossa manhã. Solta o áudio aí. Fala comigo.
2: Bom dia, J. Pinheiro. Aqui é o Belo.
1: Opa, esse aqui era pra J. Pinheiro, mas mandou 9 horas. Mais um áudio aqui, ó. Pronto.
3: Bom dia, Tati.
1: Bom dia, meu amor.
3: Toca aí os parabéns pro meu netinho Moisés. E peça a música Maria Passa na Frente.
1: Parabéns então pro Moisés, aniversariante. Bom dia, Pontal. Mais um áudio. Vamos conferindo.
4: Bom dia. Aqui é Cris que tá falando. Gostaria de mandar um alô para todos os ouvintes e para minha sobrinha Crislane, que tá sempre na sintonia. Uma música de Calcinha Preta, pode ser qualquer uma.
1: Ok, Cris, valeu por participar aqui. Faltando 10 para as 11.
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1: Você pediu e vai ouvir Ana Castela, vai ter Henrique Juliano, Padre Marcelo Rossi. Depois do intervalo vai ter Calcinha Preta também, viu? Tá na Pontal, tá.

0: apontar outra legal. Você pediu e ouviu o Padre Marcelo Rossi com Gustavo Lima aqui no nosso Bom Dia Pontal. Os amores, vou trazer o intervalo. Na sequência tem mais uma edição do Pontal Notícias. 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
2: Pontal Notícias, vamos conferindo informações na nossa manhã. Mais uma edição no ar.

0: Presidente Lula destaca soberania e riquezas naturais em pronunciamento. Ana Lúcia Caldas, repórter, traz as informações.
1: A soberania nacional e a autonomia do país em suas relações internacionais e na gestão de suas riquezas naturais foram destacados pelo presidente Lula no pronunciamento desse domingo em rede nacional de rádio e televisão pelo 7 de setembro. O presidente ressaltou que um país soberano é aquele capaz de criar as oportunidades que o seu povo precisa para conquistar a própria independência, além de protegê-lo de interesses estrangeiros.
2: Um país soberano é aquele capaz de defender seu território, suas fronteiras, seu meio ambiente, suas riquezas e seu povo de quaisquer interesses estrangeiros.
1: O presidente lembrou que o Brasil detém a segunda maior reserva de terras raras do mundo, a maior fonte de água doce e recentemente descobriu novas jazidas de petróleo. Ele ressaltou ainda a recente aprovação pelo Congresso do Marco Legal dos Recursos Estratégicos.
2: Foi aprovado no Congresso Nacional o Marco Legal, que permitirá ao Brasil transformar as enormes reservas de minérios críticos e terras raras em desenvolvimento e riqueza para o povo brasileiro. Recursos naturais que, da mesma forma que o nosso petróleo, devem ser usados para o desenvolvimento de tecnologia de ponta e geração de empregos de qualidade no Brasil.
1: Lula também reafirmou o papel do Brasil no cenário internacional, citando a defesa do livre comércio, o empenho pela paz mundial e a liderança em pautas ambientais. O pronunciamento sobre o 7 de setembro foi autorizado pelo Tribunal Superior Eleitoral. Com informações da Agência Brasil, da Rádio Nacional em Brasília, Ana Lúcia Caldas.
0: Obrigada, Ana Lúcia, pelas informações.
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0: Na Pontal, 11 horas, 11 minutos. Um excelente dia de segunda-feira, semana que seja repleta de muitas bênçãos para você e a sua família. Tá na Pontal, tá legal. Para você que pediu calcinha preta, curtindo agora no seu rádio. A música Bom Demais.

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3: Na Pontal, 11 horas 16 minutos, um excelente dia. Muito obrigada pela tua companhia, a sua participação no nosso WhatsApp 3485-2041, hein? Vamos seguindo o Bom Dia Pontal com participação do nosso ouvinte já, né? Mandando um abraço muito especial, ouvindo o Bom Dia Pontal. É, um abraço bem carinhoso, bem especial, e agradecer de coração ao Ravi. A Ravi, né, fez aniversário na sexta-feira, mas aí comemorou no sábado, não foi, Ravi? Uma festa linda lá em Canabrava. Abraço para a mamãe do Ravi, a Mariana. Parabéns aí pelo capricho, né? Fez o aniversário do Ravi e foi assim, simplesmente tudo muito lindo. Teve as homenagens, né, Ravi? Ravi se emocionou muito. E, ó, agradecer pelo carinho sempre, sempre, viu? E, claro, é, você que tá ouvindo o nosso Bom Dia Pontal, abraço pra Dona Maria também. A Dona Maria, que é vovó do Ravi, e a todos que estavam presentes lá no aniversário do Ravi, né, minha gente? No último sábado, a professora Lourdes, lá em Canabrava. Ô, professora Lourdes, bom dia, viu? Amei conhecer a senhora. Abraço também pro seu João de Ia, que tava lá presente, né, seu João? Nininha e toda a família, um bom dia bem especial para vocês e gratidão sempre pelo caminho, pelo carinho. Mariana, mãe do Ravi, obrigada, Mariana, pelo presente, viu? Uma caneca linda que a Mariana, né, e o Ravi me deram. Caneca lindíssima, né, com meu nome e com uma frase muito bacana. Vou estar postando mais tarde lá no meu Instagram também as fotos aí do aniversário do Ravi no último sábado lá em Canabrava. Foi muito bom, viu? 11 horas 18 minutos e o nosso Bom Dia Pontal com mais participação do nosso ouvinte no 3485-2041.
4: Oi, Tati, bom dia. Aqui é a Silvia do Assentamento Reunido. Gostaria que você rodasse os parabéns para Gilmar, que está completando um ano, mais um ano de vida hoje. E se pudesse, ia passar sua mão de seu Moniz para ele. E tenha um bom dia.
3: Um ótimo dia para você também, Bia. Obrigada, viu? Quem mais comigo aqui, ouvindo e participando?
5: Bom dia, Tassiana, aqui é Edinalva do Alto da Colina. Tudo
3: Oi,
5: bem?
3: Edinalva.
5: Como é que você tá? Muito calor.
3: Estou bem.
5: Quero mandar um alusão pra Cheirosão, que fez aniversário ontem. Que ele seja esse menino especial, legal, inteligente e batalhador que ele é. E também gosto muito dele. Que Deus repita essa data por muitos e muitos anos de vida. Amo muito ele. Tá na Pontal, tá legal. Manda um alusão pra minha mãe Josa no Alto da Colina. Elivane no bairro São Francisco, Bia na Rua Pará, Marilene Santos. Manda um alusão para seu Hélio Pinto aqui no centro da cidade, próximo Banco do Brasil. E também Dona Galdina lá na Avenida Santo Antônio. E Marilene Santos e Nivalda na Rua Bahia, Bia na Rua Pará, a mulher de Domingão do Carimbó lá no Alto da Colina. E Holanda na Barrinha, todos ouvintes. E também para Denis, que está trabalhando lá no PSF. E todos lá do Bebedouros, pra Jailson, aqueles alusões. Você toca uma música de Júlio Nascimento, de Nalva. Tá na Pontal, tá legal. Ligue e participe do programa da Tassiana Lopes. Mande mensagem áudio, mensagem texto. Está pronta pra te ouvir, a menina da voz de ouro. Hoje é segundo.
3: Segundo, Edinalva. E feriador também, hein? A heroína Fernandes tá ligadinha aqui na nossa manhã. Bom dia, heroína. Bom dia, Pontal. Manda um alô pra Domingo da Caçamba. Alô, Domingo da Caçamba. Como é que você tá, Domingo? Tudo bom? Mais participações agora no
6: Bom áudio. Dia, Tassiana. Meu nome é Josimara.
3: Bom
6: Gostaria
3: dia,
6: de pedir a música de Clecinha, qualquer uma. E quero oferecer pra Vanusa, minha mãezona, tá na Pontal, tá legal.
3: Muito bom, valeu aí pela participação, meu bem. Abraço pra Dalvanice, todos aí no em Cabacinhas, sempre ouvindo também o Bom Dia Pontal, e quer ouvir Léo Magalhães, Cama Separada. Daqui a pouquinho vamos ouvir esse som aqui na 91.5. Pra quem pediu, Júlio Nascimento, tocando a

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8: Vamos, vamos,

0: Pontal tá legal, meus amores. 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
0: 11:39, esse é o nosso Bom Dia Pontal e também no oferecimento Detalhes Acessórios, hein? 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Tassi, bom dia, toca aí um louvor de Damares, oferecendo para minha vizinha Marli aqui nas casinhas, para minha prima Aline no Ouro Verde. Quem participa é a Edilene de Porto City, Minas Gerais. Um abraço, Edilene, obrigada pela participação. E no nosso WhatsApp áudio, vamos conferir.
4: Dia, Tassiana, aqui é Marli, da Rua Pará. Gostaria de oferecer a música com Júlio Nascimento, Meu Filho, Você é um Pai, oferecer para minha filha Josemária Marilene Santos, meus dois netos, minha sobrinha, meus dois irmãos, meus familiares lá no Porto Agrário, familiares no município de Barreiras, que é minha irmã, Jailda, oferecer para minha sobrinha Crislane, minhas outras sobrinhas, oferecer para minha família Arnimalhada, aqui em Carinhanha, para todos meus vizinhos, para minha esposa de Piqui, Viva a Vida, para João Rocha e sua esposa Fatinha, para Marivânia, Elivânia e seu primo Danda, e todos que estão na escuta, principalmente Raimunda Chique Rezador e Rita, que eu não posso esquecer.
0: Ok, obrigada Marli pela participação. Um abraço para Janaína, tá lá em Uiú, tá ouvindo o som da Pontal. Ô Janaína, não tenho essa música com Lulu Santos, mas vou tocar outra do Lulu Santos, tá bom? Um abração, bom dia muito especial a todos vocês aí em Uiú, sintonizados aqui na Pontal.
5: Bom dia.
0: Bom dia.
5: Eu vim dar um abraço pra minha mãe em Porto Agrado.
0: Ah, que coisa linda. Beijinho, meu bem. Mais participações aqui no áudio.
6: Diana, tudo bem?
0: Tudo
6: quem tá
0: joia.
6: Falando aqui é Joana Dark.
0: Oi,
6: de Água
0: Dark.
6: Ruim.
0: Água
6: Quero ruim. Que você passe a música de Júlio Nascimento, Menino de Rua, e ofereço para mim e minha nora. Bom dia, Tassiana.
0: Pronto, maravilha. Então, daqui a pouco, meu bem, vou trazer o som do Júlio Nascimento, ok? Abraços aí a todos de Água Ruim, Joana Dark e toda a comunidade de Água Ruim aí. Um excelente dia, esse excelente início de semana. 11:46 agora, tem Lulu Santos, Certas Coisas.
7: Volta!

legal. Júlio Nascimento, você pediu e já curtiu aqui a música Menino de Rua. 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Meus amores, o Bom Dia Pontal já chegando ao finalzinho. Daqui a pouco tem o horário eleitoral gratuito, tá bom? Logo após, o Jornal da Pontal com Jota Pinheiro, David Porto e muita informação, a informação levada a você com muita responsabilidade, hein? Faltando 8 minutos para o meio-dia e aqui o nosso Bom Dia Pontal finalizando, já trazendo também a nossa mensagem. A mensagem que eu compartilho hoje com você é da Kali Taquino, que diz assim: não tenha pressa, vá com calma, viva cada passo extraindo dele o máximo de aprendizado que você puder. Viva cada momento experimentando tudo que aquela experiência tem para ensinar você. Você não precisa viver correndo, nem com pressa de chegar. A vida ela está acontecendo agora, e aquilo que não está sob o seu controle vai chegar na hora certa. Apenas faça a sua parte. Entregue, confie e viva o melhor que você puder a cada dia. Porque a vida não está apenas no lugar onde você quer chegar. Ela também está em tudo o que acontece enquanto você caminha até lá. Tá bom? Esta é a linda mensagem que eu compartilho com você, da Kali Taquino. E abraçando carinhosamente você que ficou até esse momento junto comigo, vai continuar aqui na programação da Pontal FM, tá? O show

segura, eita! Aqui também, quem estava ouvindo o nosso Bom Dia Pontal, a Darlene lá de Aguiás. Bom dia, Darlene, para você, para Giovana, para Mirelle, para todos também que estão ligados aí no Campo do Meio, ok? Obrigada pela audiência. Amores, amanhã eu retorno a partir das 8:30 da manhã com o programa

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1: Vixe, o nosso tempo já acabou.
0: Oh, já? Ah, então bora terminar nosso programa com uma musiquinha pra animar o feriado?
1: É isso mesmo, solta aí.

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0: Do Jornal da Pontal, muito boa tarde, minha gente. Segunda-feira, 7 de setembro, feriado nacional, dia da independência do Brasil. Independência ou morte? 12h29, estamos chegando, cidade tá, eu diria, parada, praticamente tudo fechado, né? Começa a fechar, hoje não funciona nada. Para não dizer 100%, algumas exceções ali, mas hoje é aquele dia que você pode andar na rua aí e perguntar, tem alguém aí? Aí deve aparecer um ou outro, mas hoje está daquele jeito, cidade tranquila, por conta do feriado do 7 de setembro, hoje também. É, pouca gente trabalhando, mesmo nessas propriedades rurais, né, o pessoal hoje está descansando. Poucas pessoas trabalhando. Isso quer dizer que está em sua casa aí, né? Então, boa tarde, você que está em sua casa hoje, está descansando. É, coisa boa, aproveite, aproveite. Eu sou o Jota Pinheiro, Jotão com você até às 13 horas. Vamos de informações. Daqui a pouco traremos a fala da Bia Ataíde, a mãe da criancinha de 7 dias, aquela situação que nós trouxemos aqui, criancinha que havia suspeita lá, aquela confusão toda que a menina tinha sido abusada, depois descobriu que não, que era apenas uma mini menstruação, e nós estamos reforçando isso aqui, tem a fala dela, já você vai acompanhar aqui, ela contando também um pouco dessa situação que provocou uma repercussão aí grande na região e por pouco não termina em tragédia. Mas graças a Deus foi tudo esclarecido e já já vamos trazer a participação dela com o David Porto. Daqui a pouco também falaremos sobre um homem de 71 anos, idoso da comunidade de Malhada, que foi encontrado sem vida entre a estrada do Julião e do Alto Bonito. Falaremos também sobre caça predatória. Caçadores estão matando os bichinhos na região toda. Coitados veados dos jacus e outros tatus. Rapaz, estão acabando com o que já não tem, viu? É complicado. Eu falo sobre isso daqui a pouco. Já estão de olho, viu? Quando chega para a imprensa, esse negócio já tá longe, o povo já tá sabendo. Comento daqui a pouco. 12h32, também falaremos sobre a operação da Polícia Mineira e Polícia Baiana, resulta na morte de 2 suspeitos de envolvimento com facções. Também em Feira da Mata, situação que envolveu a Rondesp Meio Oeste. Um homem resistiu à abordagem e acabou morrendo também em confronto com a polícia. Feira da Mata. Fala também sobre a morte de jovem da Agrovila 16 em um acidente registrado. Puxa. Complicado, hein? Vamos lá. E também falar sobre queimadas. Prejuízos provocados na região. 12h33 agora. Você que está acompanhando o jornal, uma ótima tarde para você. Vamos juntos. 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Gostou? Alô, Bia, alô, Cleber, bom descanso. E amanhã vocês estão de volta aí. Amanhã vocês estão de volta. Hora do descanso merecido. Ei, Juvenília. Né, Clebão? Um abraço pra vocês. Vamos nessa, minha gente. Agora 12h35 no nosso jornal, 12h35 com a gente também no Jornal da Pontal. 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Vamos lá, pessoal. Deixa eu começar falando sobre caçadores. Ó, é uma situação complicada. Já não bastasse os prejuízos que aquele fogo provocou recentemente ali ao lado da 030, aquela região lá do Cerrado. Agora os caçadores, rapaz, diz que embaixo dos pés de piqui, o que tem de rastro de caçador não tá nos gibites, que é muita gente para lá, porque os animais eles vão, né, a chamada espera, aí os caçadores vão lá fazer a chamada espera e o povo tá de olho. As autoridades já estão cientes do problema. Olha, não tenho nomes aqui, não me passaram, mas falou, tem caçador aqui que já matou mais de 15 veados. Agora se descobre numa pessoa dessa, se a polícia ambiental pega um cidadão desse, ele não tem noção da cadeia que vai comer e da multa que vai pagar por animal morto. Exatamente. Não tem noção do que vai do problema que está entrando. Não tem noção. Então vai para a cadeia, vai pagar aí o dinheiro de comprar uma Hilux, vai comer cadeia pesada. Vai comer uma cadeia pesada. Então você sabe, não sei se você sabe, mas vamos lá, vamos explicar aqui, ó, matar, presta atenção aqui, vocês são caçadores, gostam de estar aí acabando com o que já não tem. Matar, caçar. Tem uma lei, a lei de 98, a lei de crimes ambientais, a lei 9.605. Pode ficar preso até 5 anos. 5 anos de cadeia. Isso sem falar na multa por animal identificado. Aí você vai juntar a multa, vai ficar 5 anos preso. E aí? Não sei se aumentou, mas estava caríssimo. E depende, né? Você vai juntar a caça, vai juntar a posse da arma, vai juntar munição proibida, vai juntar um monte de coisa. E aí, meu amigo, o caldo só engrossa. Nós temos informações aqui com base em relatos. Olha, alguns pontos. Pessoal que está caçando aí do lado do Rio Carinhanha, próximo ao Rio Carinhanha, aí próximo ao Abacaxi, aqui próximo ao aeroporto também, tem gente matando tatu, matando veados, matando o que mais? Jacu mesmo, já tá, aquele é um pássaro grande. O pessoal fala, ô, jacu, baleado, mas só na resenha. Na verdade, fazer isso na vida real, no jacu de verdade, dá problema. Então, estão acabando com o que não tem já. Quase não tem. Que mais, gente? Que mais? Aí, pro lado da Santa Luzia também tem, Barrinha. É lugar, gente, é lugar, viu? Se for analisar aqui, lá pro lado dos Fonseca também. Eu tô falando, são muitas denúncias. Muitas denúncias. Então, é bom ficar atento aí. Essa situação é complicada. Estão invadindo propriedade sem autorização dos donos para caçar. Ah, o cheira-cabelo também, ó. Cheira-cabelo. O Porto até listou algumas comunidades aqui também. Vou ler aqui, Porto. Vamos lá. Ó, mais comunidades aqui, ó. Marreca, Lagoa do Coxo, Piripiri, Limoeiro, Paraíso, Campo Bonito, Samambaia, Campina, Chapadão, Porta Sementes, povoados aí da região de Cheira-Cabelo e Santa Luzia, exata também, Barrinha, isso, beira do Rio Carinhanha, e os proprietários das roças estão chateados, estão entrando na propriedade sem autorização para fazer um negócio desse. A Polícia Ambiental já está informada, o secretário do Meio Ambiente também já está informado. A Polícia Ambiental, ela hoje usa recursos através de drones, além das viaturas, da abordagem aos caçadores, eles usam drones. De repente você pode estar esperando aí no pé de pau, aí você vai ver o dronezinho voando lá em cima, vu, vu, vu, aí vai ver um cabo em cima da árvore e vai falar, tá aqui. É porque eles têm câmeras com infravermelho e também sensor de calor. Aí vai ver ou em cima da árvore, de porte grande, ou vai ser onça ou vai ser gente. Então eles já sabem. E aí, meu amigo? Assim que a polícia identificar, vai dar ruim. Vai dar ruim. Matar 15 veados, gente, pelo amor de Deus. Eu não sei se... E até mais. Aí lascou, né? Sinceramente, aí é um absurdo. É absurdo, absurdo. Quem quiser chatear, chatei, mas eu não concordo com isso, não. Não concordo, não apoio, de jeito maneira. De jeito maneira. Vocês querem caçar, vão caçar javali com autorização. Javali pode caçar. Vão para a região que tem javali. Então vocês têm que ter autorização para usar arma e depois pode caçar javali à vontade. Javali é permitido, porque é uma espécie invasora. Esses aí você pode. Com autorizado, tem a arma, tá legalizada, consegue? Então pronto. Agora matar esses bichinhos aí, gente, pelo amor de Deus, né? Sinceramente, aí não. Ó, 12h43, vamos lá chamar o David Porto, já está aqui, já está pronto para participar com a gente. Vamos trazer esse caso. David Porto conversou aqui com a Bia Ataíde, a mãe daquela criancinha de 7 dias. Que teve aquela situação lá de suspeita, né? De abuso. Na verdade, descobriu que não teve nada disso. Que na verdade, né, se tratava de uma mini menstruação, já foi explicado. Nós falamos aqui, eu falei sábado na hora da taça, falei hoje pela manhã. Vamos falar agora meio-dia para a gente fechar a conta, encerrar esse assunto e deixar todo mundo esclarecido. Olha, nos franciscanos também tem gente caçando, água ruim também tem gente caçando, região da Tapera tem gente caçando, moça aí também, rapaz, Rio Verde, dos franciscanos, sim, que mais? Então, pelo que eu tô vendo aqui, a polícia vai ter muito trabalho, né? Baixa do Mocambo também, gente caçando, Mocambo, meu Deus do céu. E vai chegando mensagem, que estou dizendo, gente. Isso aqui está lastrado. Região do Ramalho, olha aí, os veados na região do Ramalho estão acabando. Região do Ramalho também. É, a polícia vai ter trabalho, viu? Acho que um drone só não vai dar conta, não. Pode vir quantidade, viu? Pode vir quantidade. Vamos lá, gente, vamos lá, vamos lá. David Porto, vamos de informações, vamos lá, vamos, tô contigo, tá pronto aí? Daqui a pouco, acidente fatal em Carinhanha. Acidente com morte registrado em Carinhanha, Grovila 16. Vamos lá, David Porto está pronto, 12h45 no nosso Jornal da Pontal. Vamos de informações, você que está com a gente acompanhando o Jornal da Pontal nesta segunda-feira, 7 de setembro. Prazer muito grande ter você com a gente, nos dando a alegria dessa audiência. Nas Cabacinhas também tem, viu, Jota? Mocambo de Malhada. Eita, nós. É, pelo que eu tô entendendo aqui, gente, é porque a região do Rio Carinha é toda aí, ó. Tem muita caça. Estão indo lá. Imagina o veadinho lá na seca, uma seca dessa. O bichinho tá com fome, aí começa a aparecer as flores. Aí eles vão lá e pô! E é sem dó. Eita, né? Complicado, complicado. Vamos lá, Porto, vamos trabalhar, repórter. Boa tarde.
1: Boa tarde, Jota. Boa tarde, ouvintes da Rádio Pontal. Como prometido, a gente traz hoje uma entrevista com a mãe da criança, a recém-nascida de 7 dias, que passou por toda aquela situação. A mãe, ela diz ter passado por um grande constrangimento diante do mal-entendido. A situação foi investigada, suspeita de abuso. E vamos trazer agora essa notícia, porque já adiantando à população que o caso foi esclarecido, os exames descartaram que a menina, de apenas 7 dias, havia sido vítima de abuso. E vamos à informação. Nós recebemos a confirmação, inclusive contatamos a mãe da menina, a Bia Ataíde, do povoado de Angico, na zona rural de Carinhanha. Ela que fala com a nossa reportagem, e vamos trazer aqui com exclusividade a fala dela para os ouvintes da Rádio Pontal FM. Vamos direto à fala com a mãe da recém-nascida. É um prazer poder estar aqui esclarecendo essa situação. É, felizmente, até porque não foi confirmado, mas também desde o início a gente já tinha, pelo menos a imprensa, né, que tem responsabilidade, divulgou como caso suspeito. Nós não divulgamos como um acontecido, né? É, obviamente, foi uma informação registrada, inclusive, na Delegacia de Polícia Civil. A médica chamou o Conselho Tutelar, chamou a polícia. Então, tudo aconteceu. A imprensa divulgou, fez seu papel. A imprensa que tem responsabilidade colocou como suspeito, a gente divulgou, a Rádio Pontal divulgou e agora esclarecemos. Eu começo aqui perguntando para a Bia, você já recebeu o laudo da perícia? O que você tem hoje é sobre essa situação? E conta para a gente como foi que tudo isso aconteceu.
2: Eu recebi o laudo do Hospital Regional de Guanambi, só que eu fiz também um exame de corpo de delito. Só que esse do corpo de delito eu só vou receber terça-feira. David, na troca da fralda dela, eu percebi que tinha um pequeno sangramento. Aí eu levei ela no hospital. Eu olhei e eu não identifiquei nada, eu levei no hospital. Quando chegou lá, a médica plantonista me disse que tinha um rasgo. E aí eu olhava e não vi esse rasgo, esse suposto rasgo que ela disse. Aí ela foi logo chamando a polícia, chamando o Conselho Tutelar. Até aí, disse que era protocolo, né, do hospital, e eu olhava e não via esse rasgo que ela disse que tinha. Aí ela falou, conversou comigo que era abuso, não sei o que, se a menina tinha sido mexida, se mais alguém mexe nela. Eu falei que não, que só eu mesma, e realmente é só eu. Aí ela colocou na regulação para ir para Guanambi, nós fomos para Guanambi, chegamos lá de madrugada. A primeira médica que estava no plantão lá de Guanambi, ela examinou Valentina e disse que não tinha rasgo nenhum. De onde que ela tirou que teria um rasgo? Que teria um ferimento? Eu falei, doutora, eu não sei, porque eu mesmo olhei e não vi machucado nenhum. Aí, no outro dia, dois médicos avaliaram ela, um médico pediatra e outra médica, e eles descartaram, porque fizeram e não tem rasgo nenhum, não tem ferimento nenhum. Aí eu fui na delegacia, né, fazer um boletim. Lá, a médica também do corpo dele.

0: De onde que ela tirou isso? Eu falei, eu não sei, foi lá a informação que ela passou para as polícias.
1: É, e ouvindo aqui toda essa situação, a gente percebe, ouvintes, que a Bia, 7 dias de nascido, então ela ainda estava de resguardo, né, como tradicionalmente chamamos. Esse resguardo, Bia, foi tudo por água abaixo?
0: Bom, eu tava de resguardo, né, porque agora eu acho que já até quebrou, porque hoje só tá com 9 dias que ela nasceu, né, então acho que de tanto passar perrengue, acho que nem resguardo tem mais.
1: Agora, para esclarecer para a população, conforme os laudos, a opinião médica, o que já tem, o que causou esse sangramento, o qual você deu entrada na unidade para averiguar?
0: David, esse sangue é tipo uma menstruação. É causado pelos meus hormônios, entendeu? E passa para ela através do leite. O nome desse sangramento é hemorragia vaginal neonatal. Entendeu? Que é o que tá aqui no laudo. É tipo uma menstruação. Tipo, eu transmito para ela através do leite. Esse hormônio é transmitido para ela através do leite. Então ele é expulso como uma menstruação normal. Tanto que o médico falou assim, olha, dona Maria, pode durar de 1 dia até 5, que é como se fosse minha menstruação, entendeu? É como se fosse uma menstruação, ela é mulher como você, então ela tá menstruando igual você, pode durar de 1 até 5 dias.
1: Inicialmente a senhora levou ela primeiro na UBS de Angico e depois no hospital, foi isso?
0: Eu levei ela aqui no UBS do Angico de manhã, só que não foi por isso, nada disso tinha acontecido ainda. Eu levei para fazer o teste do pezinho, só que quando eu cheguei lá, a enfermeira que realiza o teste não veio. Como eu já estava lá, tinha umas manchinhas na barriga dela, né? Assim no pescoço, eu falei, já que eu tô aqui, né, pra não perder a viagem, eu vou perguntar à médica o que pode ser. Aí eu entrei no consultório da médica, tiramos a roupa dela, consultamos ela, a médica olhou, falou que aquelas manchinhas eram normal, que depois saía, olhou a barriguinha dela, tava com um pouco de gases, só isso. Aí eu vim pra casa, isso foi de manhã.
1: E a senhora acredita que todo esse mal entendido foi causado pela médica?
0: Foi, porque ela disse que tinha um ferimento, né? Como diz na reportagem, um rasgo nas partes íntimas, né? E quando chegamos em Guanambi, ela foi avaliada por 3 médicos, né? E eles descartaram esse suposto rasgo que ela disse que tinha. Porque não tinha rasgo nenhum, não tinha ferimento nenhum.
1: Esse mal entendido, ainda mais por parte de um profissional da saúde, ao meu ver, deveria ter essa informação, saber sobre a situação. Trouxe muito desconforto e constrangimento para a senhora e para a família?
0: Demais, viu, David? Demais, demais. Um mal entendido, assim, desconforto tanto físico como emocional, né? Porque imagina aí uma mãe de resguardo, né? Apenas 6 dias, né? Que quando isso aconteceu, ela tava com 6 dias. Passar por isso tudo, né? Uma criança tão, tão pequena, né? Tão inocente passar. Ela não sabe, né? Quem sofre mesmo é os pais, né? A família. E é complicado. É complicado demais passar por uma situação dessa.
1: Pronto, muito obrigado. Segue contigo, Jota Pinheiro.
2: Pronto. Então agora essa questão já está encerrada. Agora a vida segue. Os traumas, eles podem continuar, mas Deus abençoe que haja cura emocional também nesse momento, né? Porque é realmente uma situação muito, muito triste, muito complicada. Eu até entendo, em parte, né, a conduta da médica. Eu falei pela manhã que pode se tratar de uma profissional ainda, sei lá, nova, novata, e não passou por uma situação dessa para entender o problema, mas para médicos mais experientes essa situação é bem normal, mas enfim, né, a situação aconteceu, não tem mais como voltar no tempo, já aconteceu. E o ponto que eu quero dizer aqui também, que é importante que o hospital tenha assim esse cuidado, não, esse caso foi excepcional, né, uma situação realmente complicada, mas vamos lá. Nós Carinhanha, nós Malhar, nossa região de um modo geral tem diversos casos de abusos contra crianças e adolescentes, incluindo aí, né, gestantes com 12 anos, 13 anos, menos de 14, vamos colocar assim, o que se caracteriza estupro.

0: que o hospital também esteja atento, como esteve no caso dessa criança. É, infelizmente é um erro, mas que o hospital fique atento também para outros casos de violência, de abusos contra crianças e adolescentes menores de 14 anos em situações que cheguem ao hospital. Fiquem atentos a isso também. Vamos ver se a gente consegue aí sim, né, numa situação mais real, fazer justiça. Erros acontecem, podem acontecer, não deveria acontecer numa situação dessa, por se tratar de um caso relativamente comum na área médica, mas aconteceu. A menina está bem, a mãe está aí, até pode ter quebrado o resguardo, né, o descanso, mas também está aparentemente bem, fisicamente falando, mas a vida segue. O povo do Angico e agora abraça Bia, a Valentina, a menina, as meninas, os filhos aí, a família. O marido dela é trabalhador demais. Acaba trabalhador, acaba bom também. E por pouco não era lixado, hein? Aí é problema, né? Aí é problema. Mas tá esclarecido, né? Pronto. Então agora a vida que segue. Cuidado da menina aí e trabalhar. E Deus vá abençoando. 12h56, Jornal da Pontal, 12h56 agora. Daqui a pouco, David Porto volta trazendo o caso de um acidente registrado na BA-161 com morador da Agrovila 16. Rapaz do céu. Tava no evento ontem, foi? Foi natalino? Meu Deus do céu. Complicado, hein? Vai ser a próxima. Então vamos lá, Porto. Vamos lá. Vamos lá. 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Boa tarde, Benício, tá acompanhando a gente. É filho do doutor Jair da Adriana, boa tarde. Pois é, Benício, o rádio, a gente trabalha no feriado também. E a gente faz com muita alegria. É igual médico, né? Médico também trabalha em feriado. Também. Fazer companhia para vocês aí. Vamos lá, minha gente, vamos lá, gente, vamos lá, agora 12h58 no jornal. A gente só não ganha igual médico, né? Mas a gente trabalha parecido, pelo menos em se tratando de dias. Vamos nessa, minha gente, vamos nessa. Rapaz, quem tá ganhando também é a corredora aí da casa, né? Adriana, você ganhou 900 conto na corrida, foi? Rapaz do céu, R$ 900 um checão, foi? Alexandre Osório tá me informando aqui que tivemos campeões nas categorias lá em Montalvânia, categoria masculina e feminina. Na masculina foi o Foguetinho, na feminina foi a Adriana Mendes, olha aí, parabéns, hein? E o cheque de R$ 900, opa! Academia, a equipe Nutrição Fitness tá botando, é bom, hein? João Vinícius, Alexandre Osório, um abraço para vocês aí. Pessoal, vem aí a vaquejada do Aras Lamarca, tá chegando a hora, senhoras e senhores. Vou falar agora. Então prepara aí. Minha amiga Dete tá aqui parabenizando a mamãe, né? Aniversariante, final de semana agora, completando 80 anos de vida. Graças a Deus, hein? 80 anos de vida. Dona Maria, parabéns, Deus abençoe, felicidades e muitos anos de vida. 80 anos, graças a Deus. Ivanildo Santos, boa tarde, diretor. Ivanildo, Padilha, Ludmila, boa tarde para vocês aí. Então vamos lá. Hoje eu vou até um pouquinho mais tarde. Sim, sim. Mais uns minutinhos aqui. Vamos lá, minha gente. Vamos lá seguindo o nosso jornal. Olha, em relação aí ao incêndio que teve na região da Água Ruim, eu falei pela manhã, só informando aí para os nossos ouvintes, para os moradores aí da Água Ruim. Diz que o proprietário do lote lá que colocou fogo lá no terreno dele, que o fogo espalhou lá para 5, 6 propriedades, destruiu cerca, mata, arame, virou, né, causou grandes prejuízos. Ele procurou o pessoal lá da Água Ruim e justificou, diz que a esposa dele colocou fogo lá numa coivarinha, né? E aí essa coivara, infelizmente, ficou sem controle, espalhou, tentaram apagar o fogo, não conseguiram, mas que vão tentar, na medida do possível aí, dentro das condições, né, ressarcir o prejuízo dos vizinhos. Não foi uma situação intencional, pediu desculpas, né, perdão aí aos vizinhos de propriedade. Infelizmente aconteceu, esse fogo espalhou, prejuízo está aí, eles que vai tentar, né, lá ressarcir o prejuízo dos vizinhos para que ninguém se sinta prejudicado com essa situação. Oh, gente, é questão de entendimento aí. É questão de entendimento. Eu imagino que, de acordo às informações, o prejuízo foi grande mesmo. Não vai ter como ressarcir tudo. Mas o gesto, né, assumir a responsabilidade e o gesto de querer, pelo menos, amenizar o prejuízo dos vizinhos é uma coisa importante nos tempos atuais, né? O cuidado, ele faz parte. O cuidado tinha que ter na hora de botar o fogo ali, que o trem é perigoso. É perigoso, mas espalhou, agora é tentar ressarcir o prejuízo aí, no que for possível, pelo menos dos vizinhos aí. Esse negócio de fogo, gente, é problema. A gente sabe que já teve situações outras aí, não é de hoje não, que às vezes o fogo espalhou para a roça de vizinho, queimou pastagem, tal. O pessoal às vezes entende, porque é vizinho, às vezes é parente, muito conhecido ali, entende e tal, sabe que o fogo pode espalhar mesmo, mas o certo é tomar cuidado o máximo que você puder e ficar de olho. Ficar ali olhando o fogo mesmo, cuidando, e uma pessoa só não. Leva 3, 4, fica ali de olho, monitorando o fogo até terminar, porque senão pode espalhar mesmo. Mas imagina o desespero então, viu? Alô, Cheiroso, aniversariando hoje. Cheiroso. Edinaldo, te parabenizando aí, Cheiroso, aniversariante de hoje. 49 anos. Já? Rapaz, é quarentão, 49. Pensa num caba educado, atencioso. É Cheiroso. É, Cheiroso aí de seu Hélio Pinto e dona Dina. Atenciosíssimo. Cidadão educado. Esse aí é diferenciado, hein? Graças a Deus, 49 anos. Jota, também estão caçando cutia na nossa região. Nós temos animais extintos por causa dessa caça predatória Opa! Aqui não pode não. Degradação ambiental. Isso. Não há necessidade desses caçadores fazerem o que fazem. Alguém precisa tomar uma providência. O povo fica revoltado, né? Vamos, David Porto, vamos trazer esse caso agora. Atenção, acidente registrado na BA-161, Carinhanha, tira a vida de morador da Agrovila 16. Ô, gente, complicado isso aqui, né? Acidente. Foi ali perto do lixão lá da... entre o Marrequeiro e a Agrovila. Vamos lá. Vamos trabalhar, Porto. Vamos pra reportagem. Hoje a gente tá estendendo uns 2 minutinhos. Então vamos lá. Tem tempo? Acidente com vítima na BA-161, cidade de Carinhanha. Vamos agora à reportagem com o David Porto, que já está aqui pronto para trazer essa informação para a gente. Vamos lá. Agora 1h06, 1h06. Vamos lá, Porto, vamos trabalhar. Qual foi a situação aí desse acidente?
1: Olá, Pinheiro, de volta. A gente adentra a programação para trazer informações. Uma triste notícia: um homem morreu após acidente de moto na zona rural do município de Carinhanha. E, lamentavelmente, informamos que um homem de 40 anos, identificado, acabamos de conversar com familiares, é o Natalino Ferreira Soares. Ele tinha o apelido de Natalo, 40 anos, como eu disse. Ele morreu após um acidente de moto na madrugada desta segunda-feira, dia 7 de setembro. O acidente aconteceu próximo ao lixão do povoado de Marrequeiro. Tudo indica que o Natalo, ele seguia de moto do povoado de Feirinha do Entroncamento, onde esteve ontem acompanhando um evento, e seguia para sua residência. Ele morava no povoado de Agrovila 16 e acabou sofrendo e perdendo o controle da moto, sofrendo esse acidente que levou ao óbito. Foi encontrado na manhã de hoje por pessoas, foi encontrado próximo à via. E, lamentavelmente, a família perde, né, após o acidente, mais um ente querido. O Natalo, ele é irmão do Vaildo do Bar, que realiza eventos de cavalgada naquela referida localidade, lá na Agrovila 16, e realizou recentemente um, inclusive. Portanto, essa informação, ela chega pra gente, tá? São informações que não tem tanto detalhe, mas na verdade foi isso, né? Ainda 40 anos, bem jovem, se acidentou, perdeu o controle da direção, tudo indica que estava embriagado, e essa fatalidade que deixa esse rastro de tristeza na família, na Agrovila, em Carinhanha, durante esse feriadão de 7 de setembro.
0: Complicado, Porto. O vereador Edivaldo Melo, inclusive, postou aqui também uma nota, né, de solidariedade aí pelo falecimento do amigo Natal. E novo, viu? Novo mesmo. Deus conforte aí. Possivelmente esse acidente, a hora que aconteceu o acidente, não se sabe se ele morreu no momento ou se poderia ter sido socorrido, se tivesse sido encontrado antes. Foi encontrado agora pela manhã, infelizmente, já sem vida, né? Deus conforte os familiares aí do Natal. É, meu amigo, não é fácil não, não é fácil não. Vamos lá, né? Deus conforte vocês e meus amigos da Agrovila 16. 1:07. 1:07 agora. Deixa eu parabenizar aqui. Eu falei Maria, Dona Ana, rapaz. Dona Ana, mãe de Leodorinho, mãe da minha amiga Dete. Dona Ana, me ouvinte, ela fez 80 anos. Mãe do meu amigo Joãozinho. Dona Ana tá conservada, né, Dona Ana? Tá dançando forró ainda, mulher? 80 é nova ainda, né? Você vê que tem candidato a presidente com 80 anos aí. Presidente, governador, tem. O povo tá na ativa. Parabéns, Dona Ana. Felicidades e muitos anos de vida. Dona Ana, uma vida linda, marcada por amor, sabedoria e muitas histórias para contar. Que Deus continue abençoando cada dia da sua vida. Grande abraço, mulher. 80 anos aí. Diz que a festa foi boa, foi animada, hein? Você não falou nada, Dete? Ah, mulher. Pronto, tá aí. E Joãozinho dançou. Joãozinho disse que é bom de dançar forró. Joãozinho animado. Agora tá só nas campanhas, né? O menino não para, não. O menino não para, não. 1:09 no Jornal da Pontal. 1:09, senhoras e senhores. Vamos dar sequência aqui ao nosso jornal. Nesta segunda-feira, de muitas informações, nós estamos aqui. Olha, também informar sobre um malhadense que foi encontrado sem vida, seu Risolino Pereira da Silva, 71 anos. Ele foi encontrado sem vida ali no trecho, ao lado da pista, entre o Julião, Alto Bonito, aquela região. Morador do Julião, ele mantinha uma chácara na localidade onde sempre frequentava, pessoa muito conhecida. Deus conforte os familiares aí de Risolino Pereira da Silva, 71 anos. De acordo com relatos, o seu Rosalino, ele saiu da sua residência no Julião com destino ao imóvel, na zona rural, para alimentar os animais. E aí familiares ficaram preocupados, porque ele demorou de aparecer. Aí quando foram verificar a situação, encontraram ele caído, já sem sinais vitais. encontraram a polícia militar. Já foi nessa parte meio-dia, né? Meio-dia, uma hora. A polícia foi chamada e aí registrou a ocorrência. O SAMU foi chamado também. O SAMU compareceu. A equipe da saúde compareceu e constatou o óbito. Né? Morte, causa natural, digamos assim. Coração, né? Provavelmente foi infarto. 71 anos e nesse calor, ontem fez um calor. Gente, vocês aí que são idosos e as crianças também, quem não é idoso também, mas especialmente idosos e crianças, não esquece da hidratação, gente, não esquece e não fica no sol quente nos horários, nos horários mais quentes, não. Tenta fazer as coisinhas de vocês no horário mais cedo. Olha, hoje não tem programa de Bem com a Vida, viu, Cristina? Pode avisar. Seu Paulo tá ali, Daniel não vem hoje. Hoje não tem o de Bem com a Vida. Hoje vamos tocar só um hino bonito daqui a pouquinho. Então, vocês idosos aí, vocês, por favor, vocês e as crianças, quem trabalha no tempo, puder, vai pro tempo fazer as coisinhas de vocês no horário mais fresco, caminhar. Idoso tem que caminhar mesmo, tem que fazer um movimento, não pode ficar parado, mas escolhe os horários mais fresquinhos do dia. E não esquece da água, não. Roupa leve, uma comidinha mais leve. Tenta não pesar no sal. Situação. Ontem fez um calor retado, viu? Ontem esquentou. E hoje, o tempo amanheceu meio nublado assim, mas. Amanheceu nublado, mas o tempo tá quente também. Aliás, é calor, gente. Agora o trem vai esquentar mesmo. Então vamos tomar cuidado sempre aí. Deus conforte os familiares, os amigos, pessoa muito conhecida aí. Ó, vamos terminar o programa, nós já estamos encerrando o programa, nosso tempo já foi. 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E atenção, vem aí a vaquejada do Aras Lamarca. Tá chegando a hora, senhoras e senhores. Prepare-se aí, ó. Todo mundo tá falando dessa vaquejada. Anselmo, boa sorte, tá convidando todos para a quinta edição da grande vaquejada do Parque Zuleide Nunes Araújo. Boa sorte. É de 23 a 27 de setembro. Lá no Aras Lamarca, quilômetro 2 da Estrada do Julião, Canabrava. Atenção, atrações confirmadas. Tem Zezinho Aboiador e Joca Amargo. Tem Lavínia Montiel, Diele Anjos e muito mais. A entrada é gratuita, não paga para entrar. Só quem paga os vaqueiros que vão correr vaquejada. Mas o público pode entrar à vontade, de graça. Só não pode levar cooler, só para avisar aqui. Atenção, vaqueiros, faz a senha antecipada, sua senha no site suasenha.com.br. Se você, o amador e aspirante, feminino que fizer a inscrição lá no sua senha, 4 senhas antecipadas, corre um boi a menos. Então fica bom demais. Feminina correr só um boi, o aspirante correr só 2. Olha, bom demais, hein? E de preferência, corra no começo da vaquejada, porque você sabe, né? A boiada mobral. Então você já aproveita ali, ó, pá. Boi na faixa, bateu senha, só filé, só alegria. Mais informações, acesse o Instagram lá do Aras Lamarca, arroba Aras Lamarca. Esse Instagram tá movimentado lá do Aras Lamarca, hein? Mais de 1 milhão de visualizações, está bombando. Você pode acompanhar por lá. E mais mensagens chegando sobre caça predatória. Mais mensagem. Eu já falei aqui, gente. Nós vamos tá reforçando aí, viu? Vamos tá reforçando. Um abraço a todos. Me despeço por aqui. Na sequência, você vai ficar com alguns hinos, alguns louvores. Não tem o programa de Bem com a Vida hoje. 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Um abraço a todos, bom feriado e até amanhã no Café com Notícias, 7 da manhã. Hoje eu nem queria ir embora, mas é, o horário já deu. Feriado aqui tá tão bom, né? Nesse momento, mas nós temos que encerrar o programa. Vamos agora trazer uns hinos bonitos. Não tem Daniel Júnior hoje, não tem De Bem com a Vida hoje, mas você vai acompanhar louvores, músicas que vão te fazer companhia, trazer paz para você, pro seu coração, nesse feriado de 7 de setembro. Vamos lá então, gente. Um grande abraço e até amanhã.

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Conheço as suas obras e o seu trabalho árduo e a sua perseverança. Sei que você não pode tolerar homens maus, que pôs à prova os que dizem ser apóstolos, mas não são, e descobriu que eles eram impostores. Você tem perseverado e suportado sofrimentos por causa do meu nome e não tem desfalecido. 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

nós precisamos aprender a te adorar, Senhor, em espírito e em verdade. Aleluia. Levante sua mão comigo, levante. Você levanta a mão assim, você está se rendendo ao Senhor. Não importa se você está em pé ou sentado, você está se rendendo ao Senhor. 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

0: Oi, gente, agora 2:05. E aí, como é que você tá? Muito boa tarde, estamos chegando para te fazer companhia. Tarde bacana, segunda-feira, dia 7 de setembro de 2026. E uma ótima tarde para você, que você seja muito bem-vindo, tá bom? A gente vai juntinhos aqui até as 5 da tarde, fazendo a festa junto contigo. Hoje, feriadão, 7 de setembro, dia da independência do Brasil. Estamos chegando para te fazer companhia e você já pode estar participando no 3485-2041 para pedir sua música, oferecer para quem você bem entender, tá bom? Tarde maravilhosa. Eu sou Mário Sérgio, prazer enorme estar junto com você aqui pela sua melhor 91,5, saindo de bem longe para ficar bem pertinho de você. Vem com a gente.
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0: tipo. Esqueça não, solteira fiel.
1: Ponto FM tá na Pontal, tá legal pra você, Zé Vaqueiro, solteira fiel, participação do Zé Felipe, aqui no seu Boa Tarde Pontal.
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1: Vamos lá trazer o resumo da sua novela preferida, resumo agora de A Nobreza do Amor, né? O que vai rolar em A Nobreza do Amor, né? Capítulo desta segunda-feira. É, capítulo de hoje, segunda-feira, dia 7 de setembro, vai rolar o seguinte, capítulo 141. Bolgarde seduz Lendal, que pretende fechar negócio com os franceses a desrespeito da retaliação de Campbell. Fortunato comenta com Manuel que acredita que foi Mirim quem mandou matar Tonho. Caetano decide deixar o engenho e se mudar para as terras de Tonho. Mirim pede abrigo a Manuel e Fortunato. Gendal sofre por não conseguir notícias de Alica e Binta se incomoda com a obsessão do rei por sua ex-esposa. Binta ateia fogo aos pertences de Alica e Kenia comenta o descontrole da rainha. Tudo isso vai ao ar no capítulo 141 de A Nobreza do Amor. Daqui a pouquinho a gente vai trazer o que irá rolar em sua novela Por Você. Já, já, tá bom? 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Super pomada de massagem, Nova Mistura. 2h15, eu volto já já.
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0: 93.1 FM, tá na Pontal, tá legal. Nayara Azevedo, palhaça, participação de Ana Castela aqui no seu Boa Tarde, Pontal.
1: Tu é boiadeira. Ana Castela!
2: Nayara Azevedo!
1: Não, a princesa, gente.
0: 2h28, eu volto já já com muito mais.
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3: Estamos de volta, vamos trazer informação para você. Confira, né, a agenda dos candidatos à presidência nesta segunda-feira.
4: Dia da Independência, desfiles, atos e manifestações mobilizam a agenda da maioria dos candidatos à presidência da República. Augusto Cury do Avante participa às 8 horas da manhã de sabatina na Jovem Pan. Às 9 da noite, concede entrevista para a CNN Brasil. Clariana Barão, do Democracia Cristã, grava entrevista por volta de meio-dia com o apresentador Luiz Batti. Flávio Bolsonaro, do PL, fará um ato às 3 da tarde na Avenida Paulista, próximo ao MASP, em São Paulo. Hertz Dias, do PSTU, participa às 9 da manhã, do Grito dos Excluídos na cidade de Cajamar, em São Paulo. Depois, almoça com apoiadores. Romeu Zema, do Novo, participa de manifestação pela manhã na Avenida Paulista, também em São Paulo. Renan Santos, do Missão, irá fazer um ato às 11 horas no obelisco do Ibirapuera, na capital paulista. Ronaldo Caiado, do PSD, estará em desfile cívico em comemoração à independência, às 8 da manhã, em Goiânia, Goiás. Rui Costa Pimenta, do PCO, participa do ato Grito dos Excluídos em São Paulo. Wilson Grassi, democrata, grava às 3 da tarde mensagem em alusão ao 7 de setembro. Edmilson Costa, do PCB, cumpre a agenda da Secretaria-Geral do Partido em Lisboa. Samara Martins, da Unidade Popular, e Luiz Inácio Lula da Silva, do PT, não tem agenda de candidato nesta segunda. Da Rádio Nacional em São Luís, Gabriel Correa.
3: Ok, obrigado, Gabriel, pelas informações. Já tem mais informação para você.
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3: São 2h38, para você que tá aí ligadinho, muito boa tarde.

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Um Clefinho tá na Pontal, tá legal pra você. Cristina, ZAPP do banco aqui no Boa Tarde Pontal. Confira com a gente, 2h55, faltando 5 para as 3, tá? Deixa eu mandar um abraço aqui para Edith lá em Morrinhos. Yuyu, tá sempre cobrando aí uma alusão. Valeu, Edith. Abraço para você. É, deixa eu mandar um abraço a todos lá em Ilha de Zezé. O pessoal tá acompanhando a gente, né? Ontem a gente esteve aí na Ilha de Zezé. Uma recepção bacana, muita gente. É, abraço para todos aí em Ilha de Zezé. Todo mundo ouvindo nosso programa, tá? O Lengoso lá em Ilha de Zezé tá ligadinho ouvindo a gente. Uma excelente tarde para vocês. São 2h55, chegando mais uma para você curtir aqui no Boa Tarde Pontal.

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0: 3:09, estamos de volta. E aí, tudo bem com você? Vamos seguindo aqui ao vivo, tarde bacana de segunda-feira, iniciando mais uma semana. Deixa eu dar um recado aqui do Sindicato de Malhada. Atenção, produtor rural. O Sindicato dos Trabalhadores Rurais, Agricultores e Agricultoras Familiares de Malhada avisa que o período de inscrição do ITR já começou, tá? O prazo vai até dia 30 deste mês, então aproveite aí, já regularize o seu. Atendimento de segunda a sexta-feira, pela manhã das 8 ao meio-dia, à tarde das 14 às 15h30. Local de atendimento é a sede do Sindicato Rural em Malhada. Prioridade aos sócios, então não deixe para a última hora. Regularize a sua propriedade dentro do prazo e evite multas. Manter o seu imóvel regularizado é valorizar o campo e contribuir para o desenvolvimento da nossa região. Então conte com o seu sindicato, não deixe para depois, tá bom?
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0: Pontal tá legal, tá aí pra você, Tiaguinho, Banjo e Boné.
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0: Aqui no Boa Tarde Pontal, é hora do resumo da sua novela por você. É o capítulo 19, né, que vai lá nesta segunda-feira, dia 7. Zé pede que Juarez esconda peças de automóveis ilegais. Toy disfarça o desapontamento e entrega o cartão de Leandra para Nelma. Pérola e Bela celebram o início do programa de assistência e gestantes em situação de vulnerabilidade na maternidade Luz. Junqueira questiona Vanessa sobre a sucessão do hospital. Sabugo comemora a notícia de que Tonton voltará para casa. As crianças amam o encontro entre Lucas e Bela. Juarez pensa em se mudar com Lara e Dalila. Vanessa surpreende Gabriel com um jantar entre amigos e Bela e Lucas se beijam. Tudo isso vai ao ar no capítulo de hoje de sua novela por você. 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São 3 horas mais 23 minutos aqui no seu Boa Tarde Pontal. A gente prossegue, né, nesta segundona, feriadão, né, da independência do Brasil. Para você que está aí curtindo a 91, ligou o radinho agora, muito boa tarde. Alô, Neta Nogueira, na cidade de Malhada, ligada no Boa Tarde Pontal, abraços. Pessoal na Fazenda Maria da Noite também, todo mundo ouvindo a gente às margens do Velho Chico. Todos sejam bem-vindos aqui no nosso Boa Tarde Pontal. 3h26.

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2: Estamos de volta, é hora do Pontal Notícias, a sua segunda edição de hoje no Boa Tarde Pontal. Acidente com avião cargueiro da Amazon em Miami, né, deixa 5 mortos. A reportagem.
3: Um avião cargueiro da Amazon provocou um grave acidente durante o pouso no aeroporto internacional de Miami. 5 pessoas morreram e 5 ficaram feridas, 3 em estado grave. O avião da empresa multinacional de tecnologia norte-americana saiu da pista do aeroporto neste domingo e bateu em vários veículos. A operação mobilizou mais de 60 unidades de socorro e cerca de 200 pessoas. No final da tarde, as equipes ainda trabalhavam na contenção de um vazamento de combustível. As operações no aeroporto internacional de Miami, o terceiro maior dos Estados Unidos em volume de mercadorias, ficaram suspensas ao longo do dia e só foram retomadas à noite. A aeronave é um Boeing 767-300 fabricada em 1994, que já operou no transporte de passageiros até ser convertida em cargueiro há pouco mais de uma década. No momento da colisão, um serviço de rastreamento de voos registrou que o avião estava a mais de 200 km por hora. Segundo a porta-voz da Amazon, Kelly Mantel, o Boeing era operado por uma companhia de carga e o acidente ocorreu na hora do pouso. Ela disse que a empresa colabora com autoridades para entender o ocorrido. A fabricante Boeing e a operadora também se comprometeram a colaborar. Ainda de acordo com a agência de notícia Reuters, o Conselho Nacional de Segurança nos Transportes dos Estados Unidos enviou uma equipe para investigar as causas do acidente. Em fevereiro de 2019, outro voo em nome da Amazon também terminou em tragédia, quando sofreu uma descida brusca e caiu sobre um pântano no Texas, matando as 3 pessoas a bordo. Da Rádio Nacional em São Luís, Gabriel Correa.
2: Ok, obrigado Gabriel pelas informações. Já já vamos ter mais notícias.
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2: Faltando 20 para as 4 aqui no seu Boa Tarde Pontal. Bora então juntos. A próxima música, quem pediu pra gente aqui foi a Rosângela do Alto da Colina, tá ligadinha no Boa Tarde Pontal e pede o som do Cristiano Neves. Valeu, Rosângela. Abração, uma ótima tarde para você.

0: vamos lá saber o que vai rolar na sua novela Quem Ama Cuida, capítulo 96. Dinah flagra Edivaldo em seu quarto. Adriana aceita as desculpas de Dora. Dinah ameaça Edivaldo. Pedro alerta Dora sobre Ademir, afirmando que o pai pode usar de seu conhecimento para prolongar o divórcio litigioso. Mal e Elisa são solidários com Daphne ao ouvir a jovem reclamar de Tom. Adriana dá alta para César e recusa o convite do médico para trabalhar em sua clínica. Bia comenta com Bruna que César pode estar encantado por Bridget. Liris conta a Nancy que foi mexida com o beijo que Ulisses lhe deu. Ainda, Pilar demonstra interesse por Tom durante o serviço dele, né, em sua casa. Adriana avisa Mal que fará Ademir flagrar Dora com André. Tudo isso vai ao ar no capítulo 96 de Quem Ama Cuida. Resumo de novelas vai estar de volta amanhã, a partir das 2h20. Você vai acompanhar com a gente, né? Muito mais aqui para você. São 3 horas mais 53 minutos. 3h53, deixa eu dar mais um recadinho aqui do Sindicato de Malhada, né? Atenção aí, produtor rural, você produtor rural do município de Malhada, mais um recadinho do sindicato, né? Para você aí que tá acompanhando a gente. Bora lá. O Sindicato dos Trabalhadores Rurais, Agricultores e Agricultoras Familiares de Malhada informa que as inscrições do Garantia Safra 2026-2027 se encontram abertas e o prazo vai até dia 21 de setembro. Portanto, hoje são 7, né? Faltam aí, portanto, 26 dias aí para o término aí do prazo aí dado para a inscrição do Garantia Safra. Os locais de inscrição é sede do sindicato na Rua Manuel Pedro em Malhada, Delegacia Sindical do Povoado de Canabrava e Delegacia Sindical do Quilombo de Pau d'Arco. Participe, garanta seus direitos e fortaleça quem trabalha e produz no campo. Documentos necessários são xerox dos documentos, CAF, do CAF ativo, RG e CPF do representante, pela UFPA declarante. A documentação deve estar legível e atualizada, então não deixe para a última hora. A inscrição só será realizada com a entrega de todos os documentos solicitados aí, tá? Como eu disse, portanto aproveite. São 3h55, para você que tá aí ligado, uma ótima tarde, seja muito bem-vindo. 5 para as 4.
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0: Tá aí pra você a dose dupla de hoje. Eduardo Costa cantou pra gente. Você que gosta de ouvir, muito obrigado pela companhia. Amanhã tem mais dose dupla, tá? 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Beleza? São 4 horas e 14 minutos. Você que tá aí ligadinho, deixa eu atender uma participação aqui. A gente volta já já, né? Trazendo música. Você que tá ligadaço. Ótima tarde.
1: Oi, boa tarde. Meu nome é Crislane, falo do bairro São Francisco. Gostaria de pedir uma música com Henrique e Juliano. Oferecer pro meu esposo Carlinhos, meus filhos João Luca, Laís, Davi, minha irmã Tuca, meu cunhado Jó, minha irmã Alane, pra Araíra das Casinhas, os filhos dela, pra Chiquinho, pra Gui, pra Dona Maria em família, João Paulo, Ana Luísa, para minha amiga Marilene Santo, família, para minha amiga Isaura em família, para minha tia Bia em família, para minha tia Cristiana em família, para minha prima Meri em família, para minha prima Alcilene em família, para minha prima Fabiana em família, para minha amiga Auricéria em família, para minha amiga Dulce em família, para minha comadre em família, para minha amiga Dona Dalce em família, para minha amiga Lina em família, para Marota em família, para Sandro Vaqueira em família, para todos os meus sobrinhos, para todos que não escutam, para você. Tá na Pontal, tá legal.
0: Muito bem, valeu, Cris. Eu toco já já aqui no Boa Tarde Pontal.
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15: Estamos de volta, é hora do Pontal Notícias. Preço da gasolina bate recorde nos Estados Unidos e preocupa republicanos.
16: Os preços da gasolina nos Estados Unidos chegaram a preços recordes, ultrapassando os 4 dólares por galão. Esse aumento, em meio à guerra contra o Irã, causa preocupações nos republicanos de olho nas eleições de meio de mandato. Essa segunda-feira também é feriado nos Estados Unidos, Dia do Trabalho, uma data que normalmente as pessoas viajam, por ser uma das últimas oportunidades de aproveitar o fim do verão no hemisfério norte. Entretanto, há o problema do preço médio da gasolina, que está em aproximadamente 4,3 dólares por galão. O galão é uma medida norte-americana equivalente a pouco menos de 4 litros. O recorde anterior de preços para esta data não era ultrapassado desde 2012. Ao longo da última semana, o preço nacional da gasolina ficou quase 1 dólar mais caro em relação ao ano passado. Segundo a agência Reuters, esse valor tem grande influência na percepção do eleitor norte-americano sobre a economia em geral. Isso se torna uma preocupação para o presidente Donald Trump e o Partido Republicano a menos de 2 meses para as eleições legislativas de meio de mandato. Nas últimas semanas, o presidente norte-americano criticou as refinarias e os varejistas pelos aumentos. No último dia 14, ele também afirmou que os norte-americanos deveriam estar dispostos a pagar um pouquinho mais pela gasolina para garantir que o Irã não conseguisse obter uma arma nuclear. Os preços nos postos subiram junto com os preços do petróleo bruto, que voltaram a ultrapassar 90 dólares por barril após novas ações militares entre Estados Unidos e Irã. Ainda de acordo com a Reuters, os preços do diesel e do óleo para o aquecimento também aumentaram em parte por causa de ataques ucranianos contra refinarias russas. Da Rádio Nacional em São Luís, Gabriel Correa.
15: Ok, obrigado Gabriel pelas informações. Você vai acompanhar mais edição do Pontal Notícias amanhã no Bom Dia Pontal com Tarciano Lopes e também informação já às 7 da manhã no jornal Primeira Hora você acompanha.
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17: Sérgio, boa tarde.
15: Boa tarde.
17: Eu gostaria de pedir uma música com João Paulo e Daniel. Eu falo aqui de Manga, Minas Gerais.
15: Opa.
17: Maria.
15: Maria?
17: Eu gostaria de ouvir essa música. E aí, tudo bem com você?
15: Tudo tranquilo. Tá, beleza. Eu toco sua música já após o nosso intervalo, tá bom? Tá chegando agora Manu Batidão, canta pra gente. Abraço pra todos lá em Julião, na El Shaddai.

0: Simone Regis! Samanu!
1: Tchau, gente, obrigado!
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Ponto FM tá aí pra você, eu sou legal, Léo Magalhães, ouça a voz de quem te ama aqui no Boa Tarde Pontal. Essa é a penúltima de hoje, tá bom, gente? Eu agradeço a você pela companhia, pela audiência. Esse foi o nosso programa de hoje, nesta segunda-feira, feriadão de Independência do Brasil, dia 7 de setembro. Valeu, abraço a todos, a gente volta amanhã a partir das 2. Tchau, tchau.

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4: Eu quero convidar agora ela, que fez parte de toda essa história e não podia faltar nessa noite tão especial. 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

história eu já contei, vou contar novamente. Caboclo chegou na casa do amigo, dizendo que estava liso, desempregado, sem dinheiro, sem comida, sem nada. Aí o amigo, muito bonzinho, né? Tem importância não, meu caboclo. Fica na minha casa aqui uns 4 ou 5 dias enquanto você arruma um emprego. Ha! Com 2 dias, manezinho, se viu que o caboclo tava querendo a mulher dele. E ele ficou de olho no caboclo. Pra onde a mulher do homem ia, o caboclo tava de olho na esposa do homem. E o caboclo começou a ficar de olho aberto assim. Aí o homem não conseguiu mais dormir, o dono da casa. E agora eu vou fazer o quê? Não posso botar o homem pra fora, que eu prometi dele passar 5 dias na minha casa. Nos 4 dias o caboclo roubou a mulher do homem. Deu 7 e 1 na cabeça da mulher, que levou a mulher do pão do homem. Levou sabe pra onde? Pro motel. Passou 3 anos enfiando com a mulher do homem. É. O homem chegou na porta do motel. Disse, porteiro, me ajuda por favor. Aí o porteiro, quem é você? Eu sou apenas um homem que dei comida e dormida um caboclo safado, e ele roubou a minha esposa e tá com ela aí dentro do motel. Aí o porteiro disse assim, ai meu Deus, o que é que eu posso fazer? Olha, tu deu só um recadinho quando ela saiu dentro do motel, tu deu só um recadinho pra ela. Quer que eu diga o quê? Primeiramente você diga assim, ai meu Deus. Aí diga assim, ó,

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Laje de Bacana no Arugudai de Pontal, nesta linda segunda-feira, 7 de setembro do ano de 2026. 20 horas e 6 minutos. E aí, como foi o seu final de semana? Que final de semana prolongado, hein? E a sua segunda-feira? Muitos trabalharam hoje, muitos emendaram o final de semana. Em qualquer lugar que vocês estejam, alcançando o nosso sinal, obrigado pela sintonia. E hoje nós comemoramos 7 de setembro, dia da proclamação da República do Brasil. Hoje também uma data muito especial para você que está completando mais uma primavera. Parabéns, felicidades mil. Por aqui é o Manuel França, juntinho com vocês até as 23 horas com o nosso Good Night Pontal. Ei, a paz que procura está no silêncio que não faz. Chegando a primeiríssima do nosso Good Night Pontal, Gilberto Gil, Andar com Fé.

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1: Eu sei que você sabe que vida de vaqueiro apaixonado é triste, principalmente quando a gente perde um grande amor. É verdade ou não é? Por isso eu vou cantar pra vocês a história de um vaqueiro triste.

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20:36. Ei, seja prudente em tudo o que fizer, sem abrir mão da própria dignidade. Chegando aí, Cidade Negra, pensamento.

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21h01. Em qualquer lugar que vocês estejam alcançando o nosso sinal, obrigado pela sintonia. Agora vamos de dose dupla hoje com Tears for Fears. Primeira canção, Heaven Body, All One to Hollywood. Todo mundo quer governar o mundo. Sucesso do ano de 1985. Segunda canção, Woman Chains, Mulher Acorrentada, do ano de 1989. Confira aí.